0: e de favorecer o turismo no parque. Em outra ação, o Banco Nacional de Desenvolvimento Econômico e Social, BNDES, destinou recursos para restauração ecológica de mais de 10 mil hectares na área de proteção ambiental do Xingu, no Pará. Também foram destinados recursos do Fundo Amazônia ao projeto Naturezas Quilombolas, para apoio à gestão territorial de comunidades quilombolas na Amazônia Legal. O BNDES ainda divulgou o resultado do edital para projetos de restauração e fortalecimento da Bacia do Xingu, em Mato Grosso. A diretora socioambiental do BNDES, Tereza Campelo, destacou a importância da recuperação da floresta.
1: A restauração da floresta é absolutamente fundamental, não só para proteger esse território, para garantir emprego e renda, para garantir que a Amazônia não chegue naquele ponto de não retorno.
0: Também em comemoração ao Dia da Amazônia, o Serviço Florestal Brasileiro assinou contratos de concessão das unidades de manejo florestal 2 e 3 da Floresta Nacional de Humaitá, no Amazonas. Os contratos terão duração de 40 anos e abrangem 162 mil hectares. Reportagem Luana Karen.
2: Mais de 1000 acidentes de trânsito foram registrados nas rodovias federais durante o feriadão da Independência, com 66 mortes.
3: Os números foram divulgados pela Polícia Rodoviária Federal.
2: O foco da fiscalização este ano foi o uso de álcool pelos motoristas. Mais de 900 pessoas foram autuadas por embriaguez ao volante.
3: De olho nos motoristas que insistem em beber e dirigir, a Polícia Rodoviária Federal encerrou mais uma operação de fiscalização entre a sexta-feira, dia 4, e a segunda-feira, 7 de setembro. A Operação Independência foi a primeira ocorrida depois que o CONTRAN, Conselho Nacional de Trânsito, definiu novas regras na fiscalização de alcoolemia. Agora, a Lei Seca passa a prever um pré-teste ou teste passivo. Somente se for detectado algum indício de embriaguez neste teste inicial, é que o condutor será encaminhado ao uso do bafômetro. A prática já é adotada pelos agentes da Polícia Rodoviária Federal, como destaca o coordenador geral de comunicação institucional da PRF, Matheus de Paula.
4: O foco deste ano foi a questão da mistura álcool e direção. Na verdade, essa já é uma fiscalização que a PRF faz constantemente nesse feriado. Foram cerca de 54 mil testes de alcoolemia realizados em todo o Brasil, onde nós autuamos 993 motoristas por embriaguez ao volante.
3: Ao todo, os agentes registraram 1.031 sinistros de trânsito, com 66 mortos e 1.074 feridos. Mais de 24 mil veículos foram flagrados com a velocidade acima do permitido, 5.404 motoristas foram autuados por ultrapassagens irregulares, 2.610 por não utilizarem o cinto de segurança e 461 por transportarem crianças fora das cadeirinhas. Reportagem Graziele Bezerra.
5: Pessoas que vivem com doenças raras são acolhidas no Sistema Único de Saúde por um protocolo que já existe há mais de 10 anos.
2: É a Política Nacional de Atenção Integral às Pessoas com Doenças Raras. Ela estabelece procedimentos para diagnósticos, tratamentos e melhoria da qualidade de vida dos pacientes.
5: Nós conversamos com o coordenador de doenças raras do Ministério da Saúde, Natan Monsores, sobre a política e a assistência prestada pelo SUS para quem vive com condições incomuns e de difícil identificação. Acompanhe. Olá, doutor Natan Monsores, um prazer ter o senhor com a gente aqui na Voz do Brasil pra gente falar sobre doenças raras, né? Eu queria que o senhor começasse, então, dizendo aí pro nosso ouvinte, nosso espectador, o que que define uma doença como rara e se há alguma estimativa de quantas pessoas existem hoje no Brasil com esse tipo de doença.
6: Doença rara para o Ministério da Saúde é um tema de bastante relevância. Primeiro aqui, né, agradecer pelo convite e desejar aí para todos os ouvintes também um excelente dia. Mas vamos lá, para o Ministério da Saúde, doença rara é aquela que acomete, né, 65 pessoas a cada 100 mil brasileiros. Em sua maioria, essas doenças são doenças de origem genética que afetam predominantemente crianças, mas também podem acontecer, né, em adultos, em pessoas idosas, de acordo com a natureza da própria doença. As estimativas globais que a gente tem para esse grupo de condições é de que entre 2,5%, 3% a 6% de toda a população do planeta seja afetada em algum momento por alguma dessas doenças raras. Então, essa estimativa ela acaba se replicando aqui no Brasil também, tá? Então, é essa faixa. São muitos milhões de brasileiros. Precisar um número é sempre muito difícil, tá? Porque cada doença traz a sua contribuição numérica para o escopo brasileiro. E as doenças que acontecem aqui no Brasil não necessariamente replicam o que acontece em outros lugares do mundo. Mas nesse momento a gente tem trabalhado bastante em melhorar essas estatísticas.
2: Existe hoje uma política nacional de atenção integral às pessoas com doenças raras, né? Como é que essa política estabelece o acolhimento, o encaminhamento para pessoas com doenças raras no SUS, coordenador? Existe alguma diferença em relação ao acompanhamento de uma doença comum?
6: Existem algumas diferenças importantes, sim. Então, um percentual das crianças, né, identificadas com doenças raras vem de uma ação que existe há quase 20 anos aqui no Ministério da Saúde, na verdade há mais de 20 anos aqui, é o Programa Nacional de Triagem Neonatal. É o famoso teste do pezinho, né, no qual é coletada, né, algumas gotinhas de sangue, né, do pé do bebê para fazer uma série de exames e depois, né, essas crianças serão acolhidas pelo sistema de saúde. Então, por exemplo, essa é uma grande porta de entrada que a gente tem. As outras portas de entrada são os serviços de referência em doenças raras. Hoje são mais de 50 serviços no Brasil. Boa parte deles está associada a hospitais universitários. E esses serviços, eles recebem a chancela, a orientação da rede de atenção à saúde do Estado para que os casos, né, suspeitos de doenças raras sejam encaminhados para lá. Esses serviços hoje, eles contam com um exame genômico, por exemplo, que é o sequenciamento de epigoma, que ajuda a diagnosticar essas crianças, essas pessoas, né, para que elas consigam alcançar o diagnóstico necessário.
5: Então, eu suponho que quando o médico, ali nos primeiros momentos, né, de acompanhamento do bebê, identifica que ele tem alguma condição e outras doenças mais comuns são descartadas, ele encaminha, então, a família para procurar esse serviço de referência, que o senhor disse que geralmente está nos hospitais universitários, né?
6: Isso. O fluxo estabelecido pelos estados geralmente é o seguinte, né? A atenção primária, os postos de saúde, as unidades básicas de saúde, as emergências, né? Algumas dessas crianças e adultos acabam, né, sendo identificados, né, em situações de alguma gravidade já. Essas pessoas são encaminhadas, né, pela regulação, que é uma área, né, da Secretaria de Saúde que estabelece filas, vagas, processos de atendimento. A regulação encaminha esses pacientes para esses serviços ultra especializados e lá nesse serviço o paciente vai ter contato com geneticista, com nutricionista, com uma equipe multiprofissional que vai tentar acolher as suas necessidades. Então, o fluxo de modo geral é esse. Mas para algumas doenças, não necessariamente o lugar de atendimento é um serviço de referência em doença rara. Então, muitos pediatras, muitos neurologistas, muitos endocrinologistas também, né, conseguem conduzir o manejo, né, o atendimento dessas doenças.
2: Coordenador, nós temos aqui uma pergunta do Marco Aurélio Cardoso. Ele é presidente de uma associação de familiares e pessoas com síndrome de Prader-Willi, uma doença rara que, entre outras coisas, causa hiperfagia, ou seja, fome acima do normal e, consequentemente, obesidade. Ele menciona outro sintoma da doença e faz uma pergunta. Vamos ouvir.
7: A hipotonia neonatal é o principal sinal de alerta da síndrome de Prader-Willi, logo ao nascimento. Sabendo disso, a SPDA Brasil uniu mais de 10 associações de síndromes raras que compartilham esse mesmo sintoma. Como o Ministério da Saúde pode colaborar conosco para divulgar uma diretriz ou fluxo de orientação para os profissionais da rede pública de saúde, ajudando a encurtar a jornada dessas famílias em busca de um diagnóstico precoce?
6: Então, vou responder aqui essa pergunta maravilhosa que dá uma oportunidade da gente entender como é que a rede funciona. A Prader-Willi, né, um quadro sindrômico, é muito caracterizado por essa questão da hipotonia e da dificuldade, por exemplo, do bebê em fazer a sucção, né, do peito da mãe, né, o aleitamento materno, ele fica prejudicado. E logo do início, essa criança tem dificuldades com ganho de peso. Então, olha como é que é importante a gente ter um instrumento da atenção primária, né, para poder acompanhar isso. Hoje, o Brasil disponibiliza para as famílias a caderneta da criança, que é um instrumento, né, usado pela equipe de saúde da atenção primária, né, do postinho, da unidade básica de saúde, para poder acompanhar o desenvolvimento dessa criança. Então, se o profissional da atenção primária ele consegue, né, preencher adequadamente essa caderneta da criança, boa parte desse processo de suspeita, né, de que alguma doença rara, né, esteja ocorrendo naquela situação, ela começa a ser levantada. Para além disso, né, se essa oportunidade de identificar a doença, né, no início da sua apresentação aconteça, tem outros marcos de crescimento, outros marcos de desenvolvimento que a gente pode utilizar como rede de saúde. Né? A baixa estatura, por exemplo, né, essas crianças costumam ter, né, algum grau de deficiência de hormônio do crescimento, costumam ter algumas alterações no desenvolvimento motor, algum grau de deficiência cognitiva também, né, instalada, além da compulsividade alimentar, né, que foi falada aí. Hoje, dentro do Sistema Único de Saúde, como é que funcionaria esse processo para melhorar o acolhimento? Né? É o desenvolvimento do que a gente chama de linha de cuidado. O Ministério da Saúde, nos últimos meses, tem elaborado algumas linhas de cuidado e tem disponibilizado isso para a população, né, para os profissionais de saúde também, no sentido de dar as orientações adequadas. Nesse momento, a gente está desenvolvendo uma de doenças neuromusculares, né, que não é bem o quadro aí de Prado Rio, mas esse desenvolvimento está permitindo a gente, né, criar marcos também para outras condições que vão ter, né, situações semelhantes, que vão precisar, né, de manejo endocrinológico, de suporte nutricional, de orientação psicológica e comportamental, de apoio educacional. Então, a linha de cuidado é o melhor instrumento que a gente tem na ausência, por exemplo, de medicamentos específicos. No caso de Prader-Willi, né, há uma deficiência de hormônio de crescimento que costuma ser debatida também entre profissionais para ajudar a conduzir, a manejar a situação. Mas, né, na ausência de um protocolo ou na ausência de uma orientação específica de cuidado, a recomendação do Ministério da Saúde é procurar, né, que esse pai, que essa mãe, que essa família procure um serviço de referência em doenças raras.
5: Para a gente concluir, então, doutor Natan, quando o senhor mencionou aí, às vezes, a ausência de uma medicação específica para tratar aquela doença, né, que possa servir de cura ou mesmo de tratamento, mas as pessoas encontram outros tratamentos para os sintomas e também tratamento psicossocial pelo próprio SUS, né, inclusive para as famílias.
6: Isso. Recentemente, o Ministério da Saúde anunciou uma iniciativa muito bacana para as mães cuidadoras de apoio psicológico, né? Então, no sentido de acolher essas mães, porque, né, o dia a dia, né, do cuidado, ele é uma sobrecarga, né, importante para a saúde mental dessas mães.
2: Muito bem, nós conversamos com o Natan Monsores, coordenador de doenças raras do Ministério da Saúde. Muito obrigado por sua entrevista aqui à Voz do Brasil.
6: Agradeço pela oportunidade e o Ministério da Saúde fica à disposição de vocês e dos ouvintes, né, para diálogo e esclarecimento.
5: Hoje, 8 de setembro, é celebrado o Dia Mundial da Alfabetização.
2: A data criada pela Organização das Nações Unidas marca a importância desta etapa no desenvolvimento da cidadania de crianças, jovens, adultos e idosos.
5: E o Ministério da Educação ressalta o compromisso com o processo de alfabetização em todas as idades.
8: A alfabetização é um direito fundamental em todas as idades. E para comemorar o dia em que ela é celebrada no mundo todo, o Ministério da Educação ressalta a importância dessa etapa. A qualquer tempo, jovens, adultos e idosos podem retomar os estudos e aprender habilidades que permitem compreender, produzir e utilizar conhecimentos em diferentes situações da vida social. O processo de alfabetização começa quando já se tem as habilidades de ler e de compreender textos curtos, de localizar informações e de escrever palavras. Como explica a secretária de Educação Básica do MEC, Kátia Schweikart, ele segue por toda a vida escolar do estudante, principalmente da criança.
9: A alfabetização começa lá atrás e que ela já pode ser trabalhada por meio das linguagens, por meio do contato com os livros, nos seus processos de aprendizagem. Os efeitos disso vão aparecer e certamente essa criança
10: conseguirá se desenvolver.
8: O Dia Mundial da Alfabetização lembra a responsabilidade de professores, gestores públicos e redes de ensino como agentes nesse processo educacional. A alfabetização é um compromisso compartilhado entre municípios, estados, Distrito Federal e a União, conforme estabelece a Constituição Federal e a legislação educacional brasileira. Reportagem Léo Gomes.
11: Dicas do Enem.
12: Olá, meu nome é Isaac Leal e a minha pergunta é: como eu posso montar um cronograma de estudos?
13: Quem responde é a Ana do Lemos, responsável pela coordenação de um cursinho popular.
14: No edital do Enem tem descritos todos os conteúdos que poderão cair na prova. Eu começaria estudando ele. Eu acredito que todas as matérias merecem atenção, até porque o Enem é uma prova que trabalha diferentes competências. Então, numa questão em que você está vendo matemática, pode ser que tenha uma pergunta sobre interpretação textual e vice-versa. Então, é importante que você tenha um conhecimento básico sobre todas as disciplinas. Tem pessoas que conseguem estudar 30 minutos no dia e conseguem se sair bem na prova, mas tem pessoas que precisam de mais tempo, 1, 2, 3 horas. A minha dica é que você respeite a sua disponibilidade. É importante que você se organize para estudar com mais antecedência possível. Revisar, responder questões, conversar com a sua rede de apoio e descansar.
13: É isso aí. As provas vão ser realizadas nos dias 8 e 15 de novembro. 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
2: Personagens que marcaram a luta por um Brasil independente.
15: Na Semana da Pátria, vamos conhecer algumas figuras históricas.
2: Seus nomes estão marcados no Livro de Aço, que registra na memória nacional a trajetória dos chamados heróis da pátria.
16: A praça que abriga os três poderes da República em Brasília também guarda a memória daqueles que se dedicaram a um ideal de nação. No Panteão da Pátria, o Livro de Aço reúne os nomes de 49 dos 87 heróis brasileiros oficialmente reconhecidos. 4 deles estão ligados à independência do Brasil. Joaquim José da Silva Xavier, o Tiradentes, inaugura o Livro de Aço. O historiador Rafael Leporassi explica por que Tiradentes se tornou um herói da pátria, mesmo tendo morrido 30 anos antes da independência do Brasil.
17: Ele fez parte de um movimento que visava a separação de Minas Gerais do Império Português. Para muitos historiadores, é um dos primeiros movimentos a trazer um ideal de fim do pacto colonial.
16: Tiradentes virou símbolo da Inconfidência Mineira. Quando a trama foi descoberta, acabou condenado à morte. Mas a Inconfidência deixou uma ideia que atravessaria décadas. Anos depois, esse projeto ganhou um articulador, o professor José Bonifácio de Andrada e Silva. Quando Portugal exigia que Dom Pedro retornasse, Bonifácio trabalhou para convencê-lo a permanecer no Brasil. O jornalista e escritor Laurentino Gomes detalha o projeto de Bonifácio.
18: Ele percebe que a única solução para a elite brasileira preservar os seus privilégios era manter o herdeiro da coroa de Portugal no trono e ir por uma via monárquica e não republicana.
16: A independência não foi fruto apenas do dia 7 de setembro. Depois que Dom Pedro decidiu ficar no Brasil, foram meses até o processo ser concretizado. Em 7 de setembro de 1822, durante uma viagem, recebeu cartas de sua esposa, Maria Leopoldina, e de José Bonifácio, que relatavam novas exigências de Lisboa. Do lugar onde estava, às margens do rio Ipiranga, Dom Pedro I decidiu proclamar a independência do Brasil. O historiador Rafael Leporassi destaca que também foi pessoalmente interessante para Dom Pedro I romper com Portugal.
17: Ele voltando para Portugal seria um príncipe. No Brasil ele seria alçado à condição de rei ou até de imperador, que foi o que aconteceu.
16: Após o grito do Ipiranga, houve resistência portuguesa e conflitos em diferentes regiões do país. E nesse cenário, na Bahia, surge mais uma personagem da história da independência, Maria Quitéria.
0: Em 1822, ela fugiu de casa, se disfarçou de homem e entrou para o batalhão de voluntários do príncipe. Quando sua identidade foi descoberta, Maria Quitéria não foi expulsa. Depois da vitória, foi condecorada pelo próprio Dom Pedro I. Mas a heroína acabou esquecida pela sociedade. O jornalista Laurentino Gomes explica que a independência envolveu muitos brasileiros e brasileiras.
18: Na Bahia, no Piauí, no Ceará, nas regiões mais distantes, o Brasil inteiro se envolveu no processo de independência e sem essa luta, o Brasil hoje não existiria.
0: O Livro de Aço nasceu em 1989, com a inscrição de Tiradentes. Dom Pedro I entrou no livro 10 anos depois, em 1999. José Bonifácio foi inscrito em 2005 e Maria Quitéria em 2018. Tiradentes morreu antes da independência. José Bonifácio ajudou a construí-la politicamente. Dom Pedro proclamou a ruptura e Maria Quitéria pegou em armas para defendê-la. Quatro personagens, quatro histórias e quatro maneiras diferentes de olhar para o nascimento do Brasil independente.

0: reportagem, Luana Caro. 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
1: Fique agora com as notícias do Poder Judiciário e do Congresso Nacional. Boa noite.
0: Boa noite, até amanhã.
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4: Ministro Edson Fachin encerra o Encontro Nacional de Corregedores na sede do CNJ em Brasília.
5: STJ entende que Defensoria Pública habilitada durante prazo recursal tem direito à contagem em dobro desde a intimação.
4: Presidentes do TSE e da Câmara dos Deputados reforçam confiança na Justiça Eleitoral.
5: Boa noite, eu sou Leandro Bezerra.
4: E eu sou Walter Lima.
5: O presidente do Supremo Tribunal Federal e do Conselho Nacional de Justiça, ministro Edson Fachin, participou hoje do Encontro Nacional Integração de Boas Práticas, diálogos entre o CNJ e o Colégio de Corregedores e Corregedoras da Justiça do Brasil, na sede do CNJ em Brasília.
4: As corregedorias são responsáveis por orientar e fiscalizar o funcionamento dos tribunais e dos cartórios.
5: O evento promoveu a cooperação entre as instituições e o compartilhamento de experiências para melhorar os serviços prestados pelo Poder Judiciário.
4: Durante o encontro, o ministro Edson Fachin destacou a importância do diálogo e da atuação da justiça brasileira diante dos desafios atuais.
6: Os dias de hoje reclamam esse diálogo permanente, reclamam que tenhamos uma resposta à altura dos desafios. E eu estou plenamente convencido de que o Poder Judiciário brasileiro está à altura dos desafios que se lhes apresentam no momento contemporâneo. E a justiça brasileira não faltará à legalidade constitucional, por certo, por seus deveres que decorrem da própria Constituição.
5: Você ganhou uma ação na Justiça do Trabalho e mesmo assim não recebeu o seu dinheiro?
4: Para resolver esse tipo de situação e garantir que as decisões judiciais sejam cumpridas, a 16ª Semana Nacional da Execução Trabalhista entrará em ação entre 14 e 18 de setembro em todo o país. Larissa Batista.
7: Com o slogan Seu Direito por Inteiro, a iniciativa é um esforço concentrado para localizar bens de devedores, incentivar acordos e dar mais celeridade ao pagamento dos créditos trabalhistas. Para se ter uma ideia, no ano passado, a campanha movimentou mais de 8 bilhões de reais em 5 dias de evento e promoveu mais de 94 mil audiências e cerca de 24 mil acordos entre trabalhadores e empresas. Quem quiser incluir um processo nesse mutirão pode pedir a inscrição na Vara do Trabalho, nos TRTs ou nos Centros de Conciliação da Justiça do Trabalho, onde o processo tramita. Para mais informações, acesse csjt.jus.br.
5: Presidentes do Tribunal Superior Eleitoral e da Câmara dos Deputados reforçam confiança na Justiça Eleitoral.
4: Pronunciamentos aconteceram na abertura da exposição O Caminho do Voto, na Câmara. Fábio Ruas.
8: O presidente do TSE, ministro Cássio Nunes Marques, disse que a exposição mostra que o caminho do voto vai muito além da cabine de votação. A Justiça Eleitoral percorre uma longa jornada de preparação, fiscalização e auditorias para garantir a segurança do processo eleitoral. Já o presidente da Câmara lembrou que o voto é o resultado de um processo amplo e aperfeiçoado ao longo do tempo. A mostra vai ficar disponível ao público até o próximo dia 21 de setembro.
5: Defensoria Pública habilitada durante o prazo para recurso tem direito à contagem dobro completo desde a intimação da sentença.
4: Essa conclusão é do Superior Tribunal de Justiça, o STJ. Fátima Uchoa.
9: Uma mulher foi condenada a pagar pensão alimentícia e procurou a Defensoria Pública do Paraná quando faltavam 2 dias úteis para o fim do prazo simples de 15 dias. O Tribunal Estadual não conheceu da apelação por considerá-la fora do prazo. Já a terceira turma do STJ a reconheceu como tempestiva, ou seja, dentro do prazo legal. Segundo a ministra relatora Nancy Andrighi, a aplicação do prazo em dobro não altera o dia inicial da contagem do prazo recursal, que permanece o mesmo, mas o que ocorre é apenas a ampliação do termo final e, no caso de apelação, dobra-se o prazo de 15 dias úteis. Assim, o Tribunal do Paraná deverá continuar com o julgamento.
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5: A você uma boa noite
1: e até amanhã.
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0: sou Paula Groba.
1: E eu sou Humberto Pinheiro.
0: E estes são os destaques de hoje do Jornal do Senado, que começa agora.
1: Avançam novas regras para proteger investidor de criptomoeda.
0: Senado aumenta a proteção para crianças vítimas de violência no exterior.
1: Reajustes da conta de luz podem ser limitados pela inflação.
0: Boa noite.
1: Boa noite.
0: Quem investe em criptomoedas e outros ativos virtuais poderá ter mais proteção contra o risco de perder dinheiro caso a empresa que administra os recursos tenha problemas financeiros.
1: A Comissão de Ciência e Tecnologia aprovou novas regras para separar o dinheiro dos clientes do patrimônio das empresas. Os detalhes com a repórter Patrícia Oliveira.
2: Se uma corretora tiver problemas financeiros, o dinheiro investido pelos clientes em ativos virtuais, como as criptomoedas, não deve ser usado para cobrir dívidas ou prejuízos da própria empresa. É o que estabelece um projeto aprovado na Comissão de Ciência e Tecnologia. O texto também prevê que essas plataformas tenham um capital mínimo para atuar no mercado, para reduzir o risco de quebrar dessas empresas e de perdas para os investidores, como explicou o relator da proposta, senador Carlos Portinho, do PL do Rio de Janeiro.
3: O Banco Central deverá estabelecer requisitos prudenciais mínimos de capital para funcionamento das corretoras e plataformas de investimento em ativos digitais.
2: O projeto também estabelece medidas para prevenir fraudes, lavagem de dinheiro e o uso de ativos virtuais para financiar organizações criminosas. A proposta segue para a análise da Comissão de Assuntos Econômicos.
0: E empresas podem receber incentivos para contratar mulheres com câncer de mama.
1: Projeto com esse objetivo seguiu para análise do plenário do Senado. Repórter Márcio Maturana.
4: O projeto cria o programa Empresa Rosa e o selo Rosa para a inclusão e reinserção no mercado de trabalho de mulheres diagnosticadas em tratamento ou em remissão de câncer de mama. O programa prevê ações de contratação com igualdade de oportunidades, condições adequadas, flexibilização para o trabalho remoto, jornada reduzida e estabilidade no emprego, tudo sem redução da remuneração. As empresas participantes com mais de 10 empregados vão ganhar o selo rosa, válido por 2 anos e renovável pelo mesmo período, que poderá ser usado em publicidades. O texto foi aprovado na Comissão de Assuntos Sociais com parecer lido por Flávio Arns, do PSB do Paraná.
5: Para a criação de um regime positivo de inserção e manutenção profissional das mulheres em tratamento ou remissão do câncer de mama, possui valor social evidente. Além disso, é comprovado que se manter ocupado e produtivo representa um grande apoio psíquico aos pacientes de câncer ao obstar ou ao menos dificultar o advento de depressão que muitas vezes os acomete.
4: A certificação vai ser feita por uma comissão composta de representantes do governo, do setor privado e da sociedade civil.
0: O Senado aprovou uma proposta que aumenta a proteção para crianças vítimas de violência no exterior.
1: Se houver indícios de violência ou de outro crime, as autoridades brasileiras poderão deixar de determinar o retorno da criança ao país onde morava com o pai. Repórter Pedro Pincer.
6: A proposta permite às autoridades brasileiras deixar de determinar o retorno de crianças e adolescentes ao país onde moravam com o pai quando houver indícios de que eles ou a mãe brasileira foram vítimas de violência doméstica. A Convenção sobre os Aspectos Civis do Sequestro Internacional de Crianças determina, em regra, o retorno da criança ou do adolescente. A relatora, senadora Mara Gabrilli, do PSD de São Paulo, fez ajustes para dar mais clareza e segurança jurídica ao texto. Para ela, a principal inovação da proposta é reconhecer que a violência doméstica pode constituir risco suficiente para autorizar a autoridade brasileira a ignorar a regra de retorno da criança ou do adolescente ao país estrangeiro.
7: E a proposição, ela contribui para que a exceção de grave risco deixe de ser interpretada de modo restritivo, permitindo que situações de violência, ainda que contra a genitora, sejam juridicamente consideradas como fatores de risco à criança.
6: Como sofreu mudanças, o texto retorna à Câmara dos Deputados.
0: Migrantes, refugiados e pessoas sem nacionalidade reconhecida por nenhum país que chegarem ao Brasil poderão ter acesso a serviços de acolhimento do Sistema Único de Assistência Social.
1: É o que prevê um projeto que começa a ser analisado pelo Senado. A proposta busca garantir dignidade à pessoa que, muitas vezes, são obrigadas a deixar seus países por causa de guerras, fome ou perseguição. Repórter Alexandre Campos.
8: Pelo texto, o direito aos serviços de acolhimento será exercido sem a necessidade de apresentação de documento não exigido em lei, a inscrição no CPF e comprovantes de residência e de regularidade migratória. Autor do projeto, o senador Paulo Paim, do PT do Rio Grande do Sul, lembrou que muitos desses migrantes fogem de guerras, da fome ou de perseguição e, quando chegam ao Brasil, precisam de um acolhimento digno e continuado.
9: Mais do que atender situações emergenciais, queremos transformar o acolhimento em uma política permanente do Estado brasileiro. O projeto também ajuda a fortalecer a estrutura dos municípios, reduz a dependência de recursos internacionais e melhora as condições de atendimento. Isso é política humanitária.
8: A proposta vai além ao garantir a unidade familiar para evitar que, a depender do encaminhamento dado no atendimento, pais e filhos acabem ficando separados. A comunicação entre os profissionais de assistência social e os migrantes deve contar com tradução e mediação intercultural, e os documentos de viagem e de identificação não poderão ser retidos.
0: Avançou no Senado o projeto que autoriza o porte de armas de fogo para membros da Defensoria Pública da União, dos Estados e do Distrito Federal.
1: Uma emenda estendeu o benefício a integrantes da Advocacia Geral da União e procuradores estaduais e distritais. Repórter Bruno Lourenço.
10: O projeto altera o Estatuto do Desarmamento para permitir que defensores públicos da União e dos Estados, além de membros da Advocacia Geral da União e procuradores dos Estados e do Distrito Federal, tenham direito ao porte de arma de fogo. O relator, senador Flávio Bolsonaro, do PL do Rio de Janeiro, ressaltou que esses profissionais lidam rotineiramente com situações perigosas.
11: Há, portanto, na atuação do defensor público, riscos de ameaças reais, violência física, retaliações de facções criminosas e de partes envolvidas em processos judiciais. Além da necessidade de visitas constantes a presídios, há disputas sensíveis de guardas de filhos ou posse de terra que tenham gerado hostilidade extrema das partes contrárias.
10: A proposta seguiu para a Comissão de Constituição e Justiça.
0: Diminuir as filas do INSS é o objetivo da lei promulgada pelo Congresso Nacional nesta terça-feira. A norma reduz de 45 para 30 dias o prazo para um processo ser incluído no programa de gerenciamento de benefícios que abrange monitoramento especial e força-tarefa dos servidores. A nova legislação amplia ainda a finalidade do programa, que passa a incluir a análise de reconhecimento inicial de direitos, reavaliação e revisão de benefícios previdenciários e assistenciais.
1: No Congresso Nacional, o texto foi analisado por meio de medida provisória e recebeu aprovação dos senadores no início do mês. A relatora da proposta, senadora Zenaide Maia, do PSD do Rio Grande do Norte, destacou a necessidade de dar mais agilidade a análise dos processos. De acordo com ela, a demora em obter uma resposta do INSS afeta especialmente pessoas que dependem de auxílios da Previdência para despesas básicas.
12: O principal beneficiário dessa medida é o cidadão que depende do INSS para o reconhecimento de direitos de natureza alimentar, aposentadorias, benefícios por incapacidades e benefícios assistenciais.
0: E a inflação pode ser o limite para reajustes da conta de luz. É o que diz um projeto aprovado na Comissão de Infraestrutura.
1: O texto ainda cria um regime especial para frear aumentos na região norte e determina que a Agência Nacional de Energia Elétrica adote índice ou metodologia para os reajustes anuais das tarifas de energia elétrica. Agora, o projeto será analisado pela Comissão de Assuntos Econômicos. Com edição de Paulo Agroba e trabalhos técnicos de Eliseu Caires, o Jornal do Senado fica por aqui. Acompanhe agora as notícias da Câmara dos Deputados. Boa noite.
0: Boa noite e até amanhã.
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14: Câmara diminui restrições legais para benefícios concedidos a data centers.
15: Avança projeto de lei que aumenta a punição para crimes contra os idosos.
14: Deputados alteram programa de gratificações para reduzir as filas do INSS.
16: Boa noite. A Câmara aprovou medida provisória que muda o programa de gratificações destinado a reduzir as filas do INSS. O repórter Marcelo Larcher explica as mudanças.
17: O plenário da Câmara aprovou medida provisória que altera o programa criado no ano passado para permitir gratificações como maneira de reduzir as filas de perícia e análise de benefícios do INSS. O texto amplia o alcance do programa que, quando foi criado, priorizava a revisão de benefícios já concedidos. Agora, esses processos terão a mesma prioridade dos pedidos novos. Além disso, reduz de 45 para 30 dias o prazo de espera para que um processo entre no programa. O Programa de Gerenciamento de Benefícios foi criado por uma medida provisória em 2025. Ele permite pagamentos extraordinários para servidores que trabalham com a revisão de benefícios e na análise do pagamento do Benefício de Prestação Continuada, ou BPC. Esse pagamento extra é de R$ 68,00 por processo concluído para servidores do INSS e de R$ 75,00 por perícia ou análise de documento para os médicos da Perícia Médica Federal. O programa está previsto para acabar no fim do ano. De acordo com o INSS, as medidas deram resultado. Entre janeiro e junho deste ano, o número de processos pendentes de análise ou de perícia médica inicial caiu de 2 milhões e 700 mil para 1 milhão e 700 mil. Já os processos com tempo de espera superior a 45 dias passaram de 1 milhão e 700 mil para apenas 557 mil. O deputado Reginaldo Lopes, do PT de Minas Gerais, disse que a medida é importante para a população mais carente, que depende de benefícios previdenciários.
18: Já conseguimos diminuir a fila em 76% até o mês de agosto. E agora, no mês de setembro, nós vamos zerar a fila do INSS.
17: A medida provisória que altera o programa criado no ano passado para permitir gratificações como maneira de reduzir as filas de perícias e análises dos benefícios do INSS foi aprovada também pelo Senado e já pode virar lei. Da Rádio Câmara de Brasília, com informações de Antônio Vital, Marcelo Larcher.
13: Justiça.
14: Tião Medeiros, do PP, defende a suspensão do reconhecimento dos estudos de demarcação da terra indígena Tecorrá Guavirá, no oeste do Paraná. Relator da matéria na Comissão de Agricultura, ele afirma que o procedimento da FUNAI desrespeitou o marco temporal adotado pelo Congresso para as demarcações.
16: Tião Medeiros também cita decisões da Justiça que interromperam o processo por falhas nos estudos de identificação da área. De acordo com o parlamentar, a medida fortalece a segurança jurídica e reduz os conflitos na região.
13: Segurança Pública.
14: Uma comissão da Câmara aprovou o aumento de penas para crimes contra idosos. A repórter Paula Bittar acompanhou a votação.
19: A Comissão de Constituição e Justiça da Câmara aprovou um projeto que altera o Código Penal para aumentar as penas para os crimes de lesão corporal, abandono, constrangimento ilegal e estelionato praticados contra pessoas idosas. Pelo texto, em casos de lesão corporal, a pena será de 1 a 3 anos de reclusão, podendo ser aumentada em 1/3 se for qualificada. A pena atual para lesão corporal simples é de 3 meses a 1 ano de detenção. Para o estelionato, o projeto prevê aumento de pena de 1 a 2/3. A pena poderá ser aplicada em dobro se a vítima tiver 80 anos ou mais. Nos crimes de abandono de incapaz ou constrangimento ilegal, as penas poderão ser aumentadas, respectivamente, pela metade e em 1/3. O constrangimento ilegal ocorre quando alguém, por violência ou grave ameaça, força outra pessoa a fazer o que a lei proíbe ou a deixar de fazer o que a lei permite. Também ocorre quando o autor reduz a capacidade de resistência da vítima. A relatora na comissão, deputada Renilce Nicodemos, do MDB do Pará, disse que a proposta está de acordo com os preceitos constitucionais.
20: Proteger quem construiu a história do nosso país é também defender a dignidade e o respeito que toda pessoa merece. É uma medida importante para combater a violência e os crimes contra essa parcela da população e garantir uma resposta mais firme de quem comete esse tipo de violência. Estamos trabalhando para garantir que nossos idosos tenham seus direitos respeitados e possam viver com mais segurança, dignidade e proteção.
19: O projeto, que aumenta penas para os crimes de lesão corporal, abandono, constrangimento ilegal e estelionato praticados contra pessoas idosas, ainda depende de aprovação pelo plenário da Câmara antes de seguir ao Senado. Da Rádio Câmara, de Brasília, Paula Bittar.
16: Jefferson Campos, do PL de São Paulo, defende proposta que reduz a idade mínima de imputabilidade penal no Brasil. O texto estabelece que jovens entre 12 e 16 anos respondam penalmente por crimes contra a vida, hediondos ou cometidos com violência e grave ameaça.
14: Jefferson Campos entende que a medida busca combater a impunidade e conter o recrutamento de adolescentes por organizações criminosas. Na visão dele, a medida é fundamental para garantir a punição proporcional de crimes graves.
16: Júnior Lourenço, do MDB do Maranhão, quer capacitar profissionais de beleza e estética para identificar sinais de violência contra a mulher. De acordo com o deputado, a ideia é ampliar a rede de apoio e facilitar o acesso das vítimas aos serviços de proteção.
14: Júnior Lourenço explica que o projeto inclui cabeleireiros, manicures, pedicures, depiladores, maquiadores e esteticistas. Eles devem orientar as mulheres sobre canais de denúncia e serviços públicos, além de, com a autorização da vítima, acionar os órgãos competentes.
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13: Ciência e tecnologia.
16: A Câmara aprovou o projeto que diminui restrições legais para benefícios concedidos a data centers, resseguradoras e pequenos municípios. O repórter Marcelo Lascher explica as exceções.
17: A Câmara dos Deputados aprovou o projeto que permite que benefícios tributários concedidos a empresas de data centers, resseguradoras e as instituições beneficiadas por Programa Federal de Financiamento de Ações de Combate ao Câncer fiquem fora de restrições impostas pela Lei de Responsabilidade Fiscal em 2026. O projeto permite ainda que municípios de até 65 mil habitantes não precisem comprovar que arrecadam todos os impostos de sua competência para poder receber repasses federais ou estaduais. Essa exigência também é prevista na Lei de Responsabilidade Fiscal. O projeto foi apresentado pelo deputado licenciado José Guimarães, hoje ministro das Relações Institucionais da Presidência da República. A proposta original beneficiava empresas localizadas em áreas de livre comércio e o setor de bens de capital. Mas o texto foi alterado pelo relator, deputado Isnaldo Bulhões Júnior, do MDB de Alagoas. O texto final permite que benefícios fiscais concedidos a empresas de data centers, resseguradoras e instituições beneficiadas por Programa Federal de Financiamento de Ações de Combate ao Câncer não precisem ser acompanhados de estimativa de impacto financeiro e orçamentário para entrar em vigor. O projeto também dispensa a obrigação de demonstrar que a renúncia de receita não afetará as metas fiscais ou que será compensado pelo aumento de receita. O relator da proposta, Isnaldo Bulhões Júnior, diz que a medida é especialmente importante para atrair investimentos para o setor de data centers, beneficiado no início do ano pela criação do Regime Especial de Tributação para Serviços de Data Center, o REDATA. Entre outras medidas, o programa suspende a cobrança de tributos federais para a compra de máquinas e equipamentos destinados a centros de processamento de dados. Para Isnaldo Bulhões, o Brasil é um dos países mais procurados por empresas para instalação de centros de processamento de dados.
21: Trata-se de um setor intensivo em investimentos e marcado por elevada competição internacional na escolha da localização de novos empreendimentos em todo o mundo, circunstância que recomenda a existência de um ambiente tributário capaz a favorecer a atração e a realização destes investimentos no Brasil.
17: Mas a exceção das regras da Lei de Responsabilidade Fiscal para municípios com menos de 65 mil habitantes foi criticada pelo deputado Gilson Marques, do Novo de Santa Catarina.
2: Aqui existe uma regra que lá atrás, não estou dizendo que é sensacional e perfeita, mas é a Lei de Responsabilidade Fiscal. Agora, o que esse texto faz? Dizer que não é bem assim, que pode ter uma exceção, que pode ser diferente, que esse ano não precisa ser assim. É inacreditável, eu não sei porque se aprova uma regra e depois diz que essa regra não precisa mais ser respeitada.
17: O projeto que cria exceções na Lei de Responsabilidade Fiscal para municípios com menos de 65 mil habitantes, empresas de data centers, resseguradoras e instituições beneficiadas por Programa Federal de Financiamento de Ações de Combate ao Câncer foi aprovado também pelo Senado e já pode virar lei. Da Rádio Câmara de Brasília, com informações de Antônio Vital, Marcelo Larcher.
5: Saúde.
22: Arthur Oliveira Maia, do União da Bahia, solicita a realização de uma sessão solene em homenagem à pesquisadora Tatiana Lobo Coelho Sampaio, da Universidade Federal do Rio de Janeiro. Ela lidera pesquisas com a polilaminina, uma proteína que pode contribuir para a recuperação de lesões na medula espinhal.
23: Arthur Oliveira Maia destaca que estudos com animais e testes experimentais iniciais em humanos apresentaram resultados promissores na recuperação de movimentos. Segundo o deputado, a pesquisa pode representar um avanço no tratamento de casos graves de paralisia.
5: Consumidor.
22: João Maia, do PP do Rio Grande do Norte, é favorável ao projeto que amplia a proteção de passageiros obrigados a despachar a bagagem de mão durante viagens de avião. De acordo com a matéria, a companhia deverá informar o motivo da exigência sem cobrar valor adicional pelo despacho.
23: A proposta apoiada por João Maia também obriga as empresas aéreas a oferecer canais gratuitos para reclamações sobre o despacho compulsório. O passageiro deverá receber orientações sobre seus direitos em casos de extravio, avaria ou violação da bagagem.
5: Cultura.
22: Projeto reconhece a Irmandade da Boa Morte de Cachoeira no Recôncavo Baiano e sua festa como manifestações da cultura nacional. Alice Portugal, do PCdoB, destaca que a confraria, formada por mulheres negras e descendentes de pessoas escravizadas, é uma das mais antigas tradições religiosas do Brasil.
23: Alice Portugal explica que o grupo surgiu como forma de resistência diante da opressão, garantindo sustento coletivo e apoio a mulheres negras após a escravidão. A deputada afirma que o reconhecimento nacional pode ampliar o acesso da manifestação a políticas públicas de preservação cultural.
24: A renda delas foi responsável por compra de alforrias, acolhimento de mulheres negras marginalizadas, consolidando-se como importante símbolo, não é, de luta pela liberdade e por dignidade dessas populações escravizadas. Então, esse grupo, que data aproximadamente de 1810, a partir de escravas vindas da África, se consolidou como uma manifestação cultural e todos os anos acontece a festa. Então, nós estamos reconhecendo a Irmandade e a festa como manifestações culturais nacionais.
5: Trabalho.
22: Os deputados aprovaram projetos que aumentam estrutura e reajustam valores de custas da Justiça do Trabalho. A repórter Cibele Comanetti tem outras informações.
25: A Câmara dos Deputados aprovou 3 projetos que trazem mudanças para a Justiça do Trabalho. 2 deles modificam a estrutura, com a criação de novas varas no Rio de Janeiro e de cargos de desembargador em Goiás. E um reajusta os valores das custas da Justiça Trabalhista, que estavam defasados há mais de 20 anos. Esse projeto foi apresentado pelo Tribunal Superior do Trabalho em 2022, com a justificativa de que o último reajuste aconteceu em 2002. O texto aprovado, apresentado pela relatora deputada Soraya Santos, do PL do Rio de Janeiro, estabelece que o menor valor será de R$ 12,02, o maior de R$ 2.163,00 e que as custas judiciais terão reajuste automático anual. A proposta também cria um fundo que receberá o valor das custas e de outras receitas, como o pagamento de inscrições em concursos públicos. O propósito é financiar a modernização tecnológica da Justiça do Trabalho. Outro projeto aprovado transforma 7 cargos vagos de juiz do trabalho substituto em 4 cargos de desembargador, 5 cargos em comissão e 3 funções comissionadas no Tribunal Regional do Trabalho da 18ª Região, em Goiás. Segundo o Tribunal Superior do Trabalho, a mudança não representa custos extras. A proposta foi criticada pela deputada Adriana Ventura, do Novo de São Paulo.
4: Este projeto que faz amplia permanentemente a estrutura do segundo grau de justiça do trabalho. Fala que os cargos estão vagos e a gente pensa que está redistribuindo e está transformando, mas na verdade hoje esse dinheiro não sai da caixinha. Outra coisa importante, além dos novos desembargadores, nós temos 8 novos cargos sendo criadas, inclusive funções comissionadas.
25: O terceiro projeto aprovado, em análise há mais de 10 anos, cria 12 varas do trabalho, além dos cargos de juiz, juiz substituto, analistas e cargos de comissão necessários para o funcionamento delas no Tribunal Regional do Trabalho da Primeira Região, no Rio de Janeiro. Segundo o relator, deputado Marcelo Crivella, do Republicanos do Rio de Janeiro, as novas varas vão ampliar a capacidade de atendimento à população em 9 municípios do Rio. O projeto foi criticado por deputados do Novo e do Missão com o argumento de que cria novas despesas. Parlamentares da bancada do governo, como a deputada Jandira Fegali, do PCdoB do Rio de Janeiro, defenderam a proposta.
6: A Justiça do Trabalho é uma trincheira de defesa das mulheres e homens que produzem nesse país. Então o TST é importante e essa inovação, como chamaram aqui, a Justiça Eleitoral também não tem nos Estados Unidos, ela é fundamental para nós aqui. Então a gente não pode ter parâmetros de modelos dos outros, nós temos que entender o papel da Justiça do Trabalho no Brasil.
25: Os 3 projetos que aumentam a estrutura e o valor das custas da Justiça do Trabalho seguiram para análise do Senado. Da Rádio Câmara de Brasília, com informações de Antônio Vital, Cibele Comanete.
7: Eli Borges, do Republicanos do Tocantins, relatou o projeto que amplia de 60 para 120 dias o período de contratação de trabalhadores safristas. Segundo o deputado, a proposta busca reduzir a burocracia e garantir mais segurança, tanto para empregados quanto para empregadores do campo.
8: Então nós ampliamos de 60 para 120 dias, melhoramos a questão da segurança do trabalhador no aspecto dos direitos que ele tem, direitos para garantir que ele faça um trabalho e não tenha seus problemas e algum acidente, etc., mas também dando para quem emprega mais facilidade, mais segurança e menos burocracia para ele contratar as pessoas em um período que foi ampliado com esta proposta.
9: Eli Borges destaca ainda que o período trabalhado ficará devidamente registrado, o que permite sua contabilização para os direitos do trabalhador. Se aprovado pelas comissões temáticas, o projeto seguirá para análise no Senado.
7: Silvia Cristina, do PP de Rondônia, se manifesta a favor da proposta que prevê a transposição de ex-servidores dos antigos territórios de Rondônia, Roraima e Amapá para os quadros federais. A deputada acredita que a medida faz justiça a quem ajudou a construir esses estados.
11: Essa é uma pauta muito sensível, até porque quem realmente construiu o estado de Rondônia, Roraima e Amapá foram os ex-territorianos, pessoas que chegaram lá quando nada ainda tinha acontecido nesses estados. E hoje é questão de justiça que eles sejam transpostos aos quadros federais. Uma luta, infelizmente, que já acontece há muito
7: tempo. A deputada acredita que a medida faz justiça a quem ajudou a construir esses estados.
11: Essa é uma pauta muito sensível, até porque quem realmente construiu o estado de Rondônia, Roraima e Amapá foram os ex-territorianos, pessoas que chegaram lá quando nada ainda tinha acontecido nesses estados. E hoje é questão de justiça que eles sejam transpostos aos quadros federais. Uma luta, infelizmente, que já...

0: Silvia Cristina critica o que chamou de demora na tramitação da proposta e lembra que muitos ex-territorianos morreram sem ter o direito reconhecido. A parlamentar defende que a matéria avance rapidamente até a votação em plenário para garantir dignidade aos servidores.
1: Yandra Moura, do União de Sergipe, propõe criar um piso salarial nacional de R$ 3.400 para conselheiros tutelares, com reajuste anual pelo INPC. O projeto fixa remuneração mínima em todo o país e garante a inclusão da categoria no PASEP.
0: Na visão de Yandra Moura, a medida, além de corrigir as diferenças salariais entre municípios, valoriza o trabalho de proteção a crianças e adolescentes. A deputada entende que garantir condições dignas de remuneração melhora a qualidade dos serviços prestados à população.
1: Termina agora o jornal Câmara dos Deputados, produzido pela Rádio Câmara, com trabalhos técnicos de Everson Urani e apresentação de Val Monteiro e Luciana Vieira. Uma boa noite para você.
0: A Voz do Brasil volta amanhã. Boa noite.
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0: Eu sou a Sol e eu vou te falar, tá? Tava com a saudade de vocês. Desde sexta-feira que a gente não se fala na madrugada, porque veio sábado, né? Eu entrei às 7. Aí domingo eu tava de folga, trabalhei segunda, terça, feriado, entrando às 7. Então muita saudade da madrugada, de estar juntinho aqui com você, de cada cantinho do Espírito Santo, Brasil e o mundo, que tava desde madrugada aqui. Muito obrigada, tá? Por me fazer companhia. Vamos juntos, WhatsApp liberado pra você participar, 999-86-1050. Vem soltar sua voz. Quarta-feira, meu Deus do céu, já tá quase chegando o final de semana. Vamos fazer dessa quarta-feira a melhor quarta das nossas vidas. Para você que vai trabalhar, caminhar, você que tá vindo de qualquer cantinho do Espírito Santo para fazer tratamento aqui na Grande Vida.

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0: 14. Bora falar com ela, que tá numa pressa hoje, tá tipo The Flash, pra quem assistiu esse filme. Rosimara Ramos, ei, gatona, bom dia.
1: Bom dia, Sol. Tô começando cedo hoje, pra ver se eu consigo dar um pulinho aí, rapidex. Te aviso se eu conseguir esse feito hoje, tá? Até mais tarde, fica com Deus.
0: Um beijo, Rosimara, vai conseguir, em nome de Jesus vai conseguir. Depois você me conta, tá? Soninha, bom dia.
2: Olá, Sol, bom dia. Quarto em meio que da semana. Ó, acabou o milho, acabou a pipoca. Bora todo mundo trabalhar. Aos ouvintes, às cadeiras cativas, bom dia. José Carla, Lena Mara, Claudineia, Eleomar, Rosângela, Robson, bom dia. Acorda, Gilmar, aí, porque eu já tô acordada faz tempo. Sol, bom trabalho, fica com Deus e até amanhã.
0: Até amanhã.
2: Beijo, beijo.
0: Eu tô acordada desde 3 horas da madruga. Acordei cedo. Vanja, bom dia.
3: Bom dia, sozinha. Bom trabalho, meu amor. Uma ótima, maravilhosa quarta-feira. Bom dia a todo o grupo Padre Cativa, para todos os fins de dia sempre. Se ninguém é Sol. Isso. E você sozinha, você tá bem, meu amor? Oh, beijo, Vanja Zaires.
0: Um beijo. Depois você me conta se você tá bem também, tá? Espero que esteja ótima. Muito bem, muito bem. Quem tá aqui tá muito bem é Leomar de Linhares. Como é que tá o tempo aí? Me fala.
4: E é só o bom de ouvintes. É só, aqui em Linhares tá um tempinho gostoso. Tá aquele chuvisquinho leve, um tempo bem agradável. Só aproveitando, quero mandar um grande abraço para Vera do Purapula, Duda Mel, Dani Lopes, Jacaraípe, Praxedes, Gato Branco, Gato Preto, Rosângela Bernardoni, Luiz Amendoim, Beto Penitente, Rebeca Andrade Escolatina, Elias Quartuzano, Jaguaré, Dorme da Vila, e também para minha grande amiga Soninha. Vocês estão na Litoral, estou legal. Leomar de Linhares, grande abraço a todos e uma ótima quarta-feira.
0: Ótima quarta, Praxedes.
5: Bom dia, bonita. Aqui é Praxedes, passando para deixar o meu bom dia para todos que estão ligadinhos na Litoral. Pro meu amor Antônio, pra Duda Mel, pro grupo Cadeira Cativa, de A a Z, pra não esquecer de ninguém. E tamo junto, hein? Sempre ligadinha na melhor, na Litoral.
0: Ó, Praxedes, você falou do seu amor, né? O gato preto, o Antônio. Ó, ele apareceu. Também tá aqui, né, Antônio? Bom dia.
6: Olá, Sol. Bom dia. Diretamente, cachorro de Tapirim, gato preto, já na quarta-feira abençoada. Manda uma lupa pra Xena, amor de minha vida. Verinho, Pula Pula, Chibinha, Gil, Marcos Bob, Nando Júnior, Marci Pintor, Rio Flodenha, Duda Mel, Zé Paulo, Alain Aracuí, para Peixinho, Cantagalo, para Daniel, para Gigante, para Leomar Pacote, para Juninho Bracim, para a turma de Una, Municeiro, Cachoeira Alta, São Vicente, Gruta, Tijuca, para Serginho do Posto de Mola, Aliança, Urupi, Marapé, um bom dia pro Grupo Cadeira Cativa, um bom dia pro pessoal da Saúde na Grande Vitória, pro minha família na Grande Vitória e na Litoral. Tô muito legal nessa quarta-feira, indo trabalhar e levando você junto comigo de carona.
0: Oba, tô junto, hein?

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0: 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Eu tô legal. Bora falar com ela que ama as músicas do Léo Magalhães, né? Elizabeth Firme de Portugal, bom dia.
1: Bom dia, Sol. Bom dia a todos da Litoral. Aqui é Elizabeth Firme, fala aqui de Portugal. Aqui em Portugal, Sol, hoje amanheceu um diazinho nublado, um chuvisco. Já é 9:30 da manhã. Eu quero desejar para todos um excelente dia, para todos da Litoral, minha família Firme de Colatina e para vocês só.
0: Obrigada.
1: Às vezes eu não consigo participar, mas estou todo dia ligado na Litoral. Opa. Porque na Litoral eu tô legal. Passa Léo Magalhães aí para mim. Beijo.
0: Você viu? Ó, já toquei, hein? Você e a Vera do Pula Pula também gostam muito de Léo Magalhães. Um beijo. Obrigada pela participação aqui. Beijo para todos os brasileiros que estão em Portugal, que sintonizados aqui na Rádio Litoral. Quem tá aqui também é o Genimar, né?
2: Bom dia, Sol. Aqui quem fala é Genimar de Pitanga. Tô passando para desejar uma quarta-feira produtiva e abençoada para toda a família Litoral, para toda a família Cadeira Cativo, né? De A a Z, para não esquecer de ninguém. Pra Vera do Pula Pula, pra Anny Lopes, a Lena Mara, a Soninha, a Rebeca, pra Chad, né? A Rosângela, o Toninho, o Reco, o Jumal, a Mauri, o Estevinho, né? O Zé das Neves, o Chechel e toda essa galera que tá na escuta.
0: É muita gente. Obrigada pela participação, Genimar de Pitanga. Ótima quarta-feira pra você.
3: Bom dia, família Litoral. Bom dia pra toda a família Cadeira Cativa de Azer, pra não esquecer ninguém. Quarto, quarto. Sou Rebeca Andrade, de Colatina. Beijo, beijos. Quarto, bora trabalhar, meu povo.
4: Uhul, quarto. Uma quarta-feira abençoada pra todos meus amigos ligados na Litoral. Tô na Litoral, eu tô legal. É Uber, taxista, loja, farmácia. Quase eu tô ligado, tô ali, cabelo da ponta final, só da Litoral. Um abraço, amigo Beto Pentente, Fera Pola, meu amigo Lamelha, amiga Rebeca, amigo Leomar. Todos ligados na Litoral, amiga Laíde, só da Litoral. De 0 a 100, para não esquecer ninguém. Um abraço para todos os Cadeiras Cativas já ligados de norte a sul do Espírito Santo, só da Litoral. E vamos que vamos, Sol. Uhul, é nóis.
0: É nóis. Deixa eu mandar um beijo pro motorista de aplicativo que me trouxe. Quando eu entrei no carro, ele já estava sintonizado o rádio dele na Litoral FM. Tiago, ó, beijo. Muito obrigada. E bom trabalho para você, para todos os motoristas de aplicativo, taxista, você que é profissional do volante. Obrigada pela carona, hein? Zé Carlos.
5: Bom dia, minha amiga Sol. A semana começou agora, né? Quarta-feira, nossa. Bom, é isso aí. Um feliz dia para todo mundo aí, para a Soninha, para a Lena Mara, para o Toninho, para a Rebeca, para o Doni. Taverinho do Pula Pula, um abraço pra todo mundo aí, gente, ó, vida que segue, um abraço, fiquem com Deus, tchau, obrigado. Ah, cadê o Amadão aí? Tem o Amadão aí, não?
0: Você gosta do

0: calma, que tá quase acabando o seu plantão. Você que tá aí desde ontem trabalhando. Falta pouco, né, David? Bom dia.
1: Bom dia, bom dia, bom dia, Sol. Quanto tempo que eu escuto você, hein, Sol?
0: Pois é, na madrugada foi sexta. Hein?
1: Desde sexta-feira que eu não escuto a Rádio Litoral, mas estou aqui novamente, aqui escutando a Rádio Litoral desde as 6 horas da noite, no dia anterior, né, que nasce na terça-feira. Estou aqui escutando agora você, esperando, dando meu horário para ir embora, mas estou aqui, escutando a Rádio Litoral, dirigindo, com o vidro ligado. Beijo, Sol.
0: Valeu, tá quase na hora de dar tchau. Obrigada aí pela sintonia de sempre, tá bom, David? Beijo, bom trabalho pra você, pra galera aí que tá junto com você. Ionis de Muniz Freire também tá ligado. Beijo, Wellington.
2: Aô, Sol, bom dia. Bom dia a toda a família litoral. É, Sol, quarto, hein? Graças a Deus. Com meu Zé, digo que tá na correria, mas sempre ligado na melhor, na litoral. Oi, Sol, entendeu? Então, bom dia. Bom trabalho, Deus abençoe de nós. Tchau, obrigado.
0: É, a correria é muita, eu entendo. Não participa, às vezes não manda áudio, mas tá ouvindo. E obrigada, tá, Wellington? Matheus!
3: Bom dia, minha Sol. Matheus, tô vendo, né? Chuvinha fina, meio friozinha à noite, né? Muito bom, né, esse clima. Meu setor litoral, meu cotefeiro no sul.
0: Esse tempinho é bom, né? Delícia pra ficar na cama. Quando o despertador toca... Ai, meu Deus, aí toma aquele banho, lava o cabelo pra poder acordar e partir. José A.S. Ferreira, um beijo, obrigada pela sintonia, bom dia. Irineu.
4: Bom dia, litoral. Cedo, Irineu Júnior passando pra dar aquele alô, beijo no seu coração, solzinha. E aquele ditado de sempre, né? Na litoral, nós estamos mais que legal, não importa se... é às 5 da manhã, ou se é às 7, importante que estamos aqui litorando o Sol. A litoral tá mais que legal, bora, bora.
0: Bora, bora, sempre. Obrigada, Irineu. Lalá de Colatina também, beijo, bom dia. Sabe o que, que eu não tô vendo? Cadê a galera do Flamengo? Hã? Vocês sabiam que o Flamengo foi tá na lista dos 30 para receber a bola de ouro como melhor equipe do mundo? É, tá na lista, hein? Tem uma goleira também da seleção feminina do Brasil que tá na lista. Muito orgulhosa dos brasileiros. Tem 3 jogadores do masculino também. Um é o Marquinhos, Vini Júnior, outro eu esqueci. Depois vocês me lembrem aí quem é.

0: agora, hein? 5h59, você está na Litoral FM, a número 1 em audiência geral. 999-86-1050. Muito bom saber que você está aqui. Obrigada, bom dia. Quem está aqui também é o meu amigo locutor de Rio Novo do Sul, Aloysio.
1: Bom dia, Sol. Bom dia, Litoral. Na Litoral eu tô legal. Ligadinho, já acordei, já acordamos, né? Mais um dia. Aqui em casa, minha mãe Ailsa, meu padrasto Serjão, os meus amigos da Prefeitura Municipal, da Secretaria de Saúde. Já no trampo, te dando uma carona, Rodrigo Fonseca, Edivaldo Cotaife, Joventino, conhecido como Tininho, André Zambi, Rômulo Volpato, todos ouvindo a Litoral.
0: Valeu. Nossa, tá ouvindo altão aí, Amadão Batista, que Zé Carlos da Inglaterra pediu. Valeu, brigadão.
2: Júlio César. Bom dia, Sol, Rádio Litoral, eu estou mais que legal. Aqui é o Lobo Solitário do Café. Estou de volta. E estamos aqui ligado na Rádio Litoral. Manda um alô para nós aí. E daqui a pouco a gente vai pro trampo.
0: Valeu, Lobo Solitário. Seja bem-vindo de volta. Não some não, hein? Tô de olho em você. Bora em Portugal de novo?
3: Oi, Solzinha. Oi. Bom dia. Aqui quem fala é Letícia, ex-moradora de Colina de Laranjeiras, atualmente morando em Portugal. Eu escutei aí nossa colega Elizabeth também daqui de Portugal. E realmente hoje amanheceu um pouquinho nublado. Um friozinho de 18 graus aqui em Lisboa. Mas agora já tá com sol quente, a previsão hoje é uns 34 graus, então, ou seja, deu praia em plena quarta-feira para quem pode, né, Salzinha? Mandando um beijo para você, para todos que estão ouvindo, principalmente pro meu marido Luan, que tá escutando também, ligadinho, tá? Beijo, Salzinha.
0: Beijo, obrigada pela sintonia, você e seu maridão.
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0: Você que tá começando a semana agora, né? Que pegou esse monte de dias aí, ó, esses dias de folga, quase a mini férias, hein? Muito bom saber que você tá de volta aqui na Litoral FM. E aqueles que trabalharam todos os dias, assim como eu, seja bem-vindo também, tá? Marta Maria Marquezine de Cachoeiro falou que tá friozinho lá, tá? Mas tem que trabalhar, então tá indo. Beijo, bom trabalho. Em Cachoeiro também tá Iris. Bom dia.
1: Bom dia, solzinho. Saudade de você, minha filha.
0: Também.
1: Ontem eu estranhei, que eu não ouvi solzinho falar. Meu feriado foi em casa mesmo, foi quando da Frida, a cachoeira da minha amiga Rose, que ela viajou. Ah. Eu entrei ontem, muito fofinha ela, viu?
0: Linda.
1: Fiquei saudade de você, ficou no cafezinho pra dar aula. E lá, então, é claro, tá mais que legal, e falando com a Sol. Sol, bom dia pra nós, abençoe a todos, abraço a mim e familiares. Uhul, beijo, beijo, beijo.
0: Beijo, ela mandou a foto da cachorrinha, que ela tava tomando conta, coisa mais linda, que fofura, eu adoro cachorro. E quando é feriado assim, Iris, então a programação começa às 7 horas da manhã, por isso que você não me ouviu aqui na madrugada. Eu entrei 7 horas, tanto segunda quanto terça, mas hoje eu tô aqui, desde as 5 aqui com vocês, tava morrendo de saudade também, tá bom? Beijo, bom dia aqui, Rosângela.
2: Ei, Sol, bom dia, atrasada, mas apareci. Tô sempre ouvindo, hein? E deixa eu mandar um bom dia pra você, pro meu esposo Paulo, os filhos Patrick, Pablo e Parley, pra Lena Mari e Toninho.

0: e para todos os ouvintes, para todos a cadeira cativa e beijo, Sol.
1: Um beijo, beijo também pro José Fernando Couto, ele é de Castelo, é isso? Um beijo pra você, pra esposa Raquel, pro Ravi, é de Castelo, eles são de Castelo. Obrigada aí a todos vocês de Castelo e você, né? O José Fernando e sua esposa que estão ouvindo a Litoral. Marcelo.
2: Bom dia, Litoral. Aqui é o Marcelo Linhares, mais conhecido como Marcelinho. Bom dia a todos os ouvintes da Rede Litoral. Que Deus abençoe nosso dia, em nome de Jesus.

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1: Gente, ó, muita atenção. Pista molhada, tá chovendo em alguns pontos da Grande Vitória. Já tem acidente na Avenida Mário Gurgel. Então você que tá vindo de Viana, muita atenção. Trânsito lento, porque já tem obras ali na via e também tem acidente, tá? É, ali em Jardim América, o trânsito já passou do terminal de Jardim América. Tá muito complicado, tá bem lentinho e muita atenção. Tem acidente em cima da segunda ponte para quem tá vindo de Vila Velha, na parte de Vila Velha, tá? Tem acidente ali, então muito cuidado também. É, cinco pontes com trânsito intenso e também a terceira ponte para você que tá saindo de Vila Velha para Vitória, já tem uma certa lentidão na Avenida Carioca.
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0: pra quê? Fala pra mim, vai.
1: Bom dia!
2: E aí, muito bom dia! Que bom que você já tá por aqui, 7:47, estamos aí com o nosso Litoral Rádio Show, rolando até às 10 da manhã, é um prazer, um privilégio ter você por cá. Hoje é quarta-feira, meiuca de semana, e eu já vou avisando, o videozinho já tá no status, já tem uma galera lá visualizando, e também já está sendo postado lá no story. E você pode, claro, já mandar suas fotos de pet e planta, mas Dani, hoje não é quarta-feira? Pois é, mas como eu já falei, ontem a gente trocou, né? Por conta do feriadão, né? Fizemos ontem cenas de final de semana que normalmente teria que ser na segunda, fizemos ontem, então pet planta que seria ontem passamos para hoje. Essas são as mudanças essa semana no nosso status, tá? Então agora caça aí na galeria do seu celular as fotos do seu pet ou das suas plantas e manda pra gente aqui no nosso número de WhatsApp que daqui a pouco tá no status, tá? E hoje, dia 9 de setembro, é dia de quê? É dia da velocidade, é dia internacional para proteger a educação de ataques, é dia internacional do sudoku, é dia do cachorro quente, é dia do administrador e é dia do médico veterinário. Ó, que bacana. Legal, né? Então, é dia de lembrar tudo isso aí. E quem tá colado com a gente, temos o Pedro Henrique, né? Nosso querido PH do Interlagos, que ontem ganhou o bolo, né, vó Alzira? A gente foi lá, olhou, ele é seguidor do perfil lá no Instagram. E hoje, o que ele fez? Ele mandou foto do bolo que ele ganhou. Ai, que legal, que maneiro, o bolo que ele foi buscar lá na vó Alzira, no BNH. Que legal que você gostou. Obrigada, PH. Oi, Matheus Trevezani, bom dia, e aí?
3: Bom dia, amiga Dani, aqui nessa manhã, Matheus Trevezani.
2: Bom dia, querido.
3: É, amiga, que teve varrendo a rua aqui, mas chovendo fininho, tinha que trabalhar, né?
2: É verdade.
3: Mas tá abafado.
2: Uhum.
3: E você, viu, todo dia, no litoral. Uma boa quarta-feira
2: nós todos. Boa quarta-feira nós todos. Oi, Zilma, Zilminha do Pontal, um bom dia, especial pra Rádio Litoral. Que lindo essa planta, né? Esse Anthurium, lindo demais. Obrigada pelo bom dia florido. Gilmar Assis de Bebedouro também mandou um bom dia, que a luz do novo dia ilumine nossos caminhos, nossas vidas e nossos corações. Amém pra isso, Gilmar. Marlilson, bom dia pra você também. Viu o videozinho no status, né? Oi, Amália! Nosso cão feroz, Dani, Fiona Marie, diz que todo cão puxa os donos, né? Verdade. Bom dia, Madame Sorriso. Obrigada, minha bruxinha preferida. Maria José, Maria da Penha do São José também já chegou. Bom dia pra você. E tem a Elzinha, famosinha, tá ali mandando alô aí, né? Pra galera que ela gosta, né? As migas, né? Dani, manda alô pra mim, né? Elzinha famosinha. Também para as minhas amigas Beth Busato, Fabiana, Claudinha, Dora, Claudiane, Olga Lipaus, Rita lá do Cadastro Único e as devidas famílias. Tá bom, Elzinha, tá mandado. E ela já mandou foto do seu cachorrinho. Obrigada por ter mandado. A gente agradece aí, ó, a colaboração também, Elzinha. Tem o Tata Giba. Bom dia, Tata Giba.
4: Bom dia, bom dia, bom dia, Dene.
2: Oi.
4: Muitas felicidades. Falar de manhã cedo e ouvir a melhor voz do Brasil.
2: Para,
4: junto,
2: para.
4: Vamos mais um dia de hospital. Vamos hoje na HGL, hein?
2: Tá legal.
4: Manda um abraço aí pro pessoal da Central de Ambulância, de Soretama, da Eco, Alfa 03. Alfa 03,
2: hein? Alfa. Alfa 03.
4: Tamo junto, Dene.
2: Tamo junto. Junto! E aí, mais o quê? Fala aí, tá gostosinho?
4: E outra dele, troca de trilha, troca
2: sério?
4: De trilha! Por... Hoje é nível do meu filho, Gênesis!
2: Ó! Oh.
4: Feliz aniversário, filhote! Papai,
2: que legal!
4: Vem! Tá gostosinho hoje, tá, hein, Dene?
2: Valeu! Então, tá gostosinho, né? Pediu pra trocar de trilha, a gente troca, ele quer homenagear o filhão e a gente come o bolo! Valeu, Tata Giba! A gente volta!
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0: muito bom dia. Muito obrigada a você que tá colado na Litoral, logo cedão, né? 8h05. Que bom que o nosso Litoral Rádio Show segue até às 10. Aí você que tá chegando agora ainda vai ter tempo de ainda assistir bastante. É melhor assistir nada. Curtir bastante. Bom, você que também tá querendo participar do sorteio, hoje, quarta-feira, também tem bolo Valzira para ser sorteado até meio-dia. Se você quer participar, preste atenção em como você vai fazer. Você vai mandar pra gente aqui no nosso número de WhatsApp uma mensagem completa. O que que tem que ter nessa mensagem, Dani? Tem que ter a senha, que é bolo vó Alzira. Não manda mensagem incompleta, não manda a senha errada, porque você vai ficar fora do sorteio. Essa é uma das regras, não errar. Então, a senha é bolo vó Alzira. E aí você vai colocar esta senha, vai escrever seu nome completo, o bairro onde você mora e o seu telefone. E logo abaixo, né, o último quesito, o último, né, item dessa mensagem é o arroba que você tem lá na sua conta no Instagram. Arroba tal, tal, tal, tal, tal. Então, você vai colocar ali. Por quê, Dani? Porque quem for sorteado precisa estar seguindo o arroba vó Alzira _ Linhares. Anota aí, arroba vó Alzira _ Linhares. Esse é o arroba que você precisa seguir lá no perfil, lá no Instagram, para, se for sorteado, ter direito de pegar o bolo, tá? Tem que estar seguindo o perfil lá no Instagram. Então, se você não tem conta no Instagram, não manda seu nome para participar, porque a gente vai olhar. Se o seu arroba não estiver lá seguindo, né, o perfil, não ganha, tá? A gente vai sortear outra pessoa que esteja seguindo. Então siga logo, vai lá e siga. Se você tem conta no Instagram, se não tem, aí só lamento, né? Não vai poder participar. Manda aí então agora a sua participação. Mensagem completa e correta, manda pra gente aqui no nosso número de WhatsApp, tá? E você que tá querendo, se você precisar de um bolo pra alguma, né, alguma comemoração assim, ó, lembrou de alguém que esteja comemorando bodas, né, o aniversário, quer comemorar, quer homenagear, peça aí pelo WhatsApp Valzira. 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Fica ali no BNH. Dá o sabor dos seus melhores momentos. Então, bora participar aqui com a gente, beleza? Siga as regras, tá? Fica de fora, não. Igualzinho tá fazendo aqui a galera, né? A Tereza Silva tá lá no Shell colado com a gente, tá trabalhando por aí, né? Temos a Emanuele Badu, também tá por aí, de motorista de app. Tem a Iracilda Souza mandando foto das suas plantas. Ê, Dani, chuvinha boa, né? Todos dormindo no quentinho dentro de casa. Nessa chuva, nesse frio, tem que botar os bichinhos tudo dentro de casa, né? Iranza também tá colada com a gente. Tem o Adonai coladinho também no Interlagos, né? Que legal. E a Elzinha mandou foto aí dos gatinhos e do seu cachorrinho também. 8h08, vamos continuar aqui com música. Afinal, é Litoral Rádio Show até às 10 da manhã.
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0: bom dia a você, coladinho, coladinho aqui na Litoral. 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Enquanto isso, segue, é vida que segue, né? 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

0: Olha, tá aí Ferrugem, arrependidaço aqui na programação do seu Litoral Rádio Show. Eu vou te falar uma coisa, você sabia que o Fausto Silva vai voltar, tá? Tem volta confirmada à Globo, mas calma, respira, não é pra voltar a apresentar nada não, tá? O ex-comandante do Domingão não voltará como contratado, mas sim como convidado especial, e ele será entrevistado por Pedro Bial durante o programa Conversa com Bial. A informação foi confirmada pela assessoria da emissora, a coluna Fernando Melo, lá na área VIP. Então, Faustão deixou o comando, como você lembra, ele deixou o comando do Domingão lá em 2021, passou mais de 2 anos apresentando projetos dominicais na Band, até pausar de vez para cuidar da saúde, já que passou por 4 grandes cirurgias de transplante de órgãos entre 2023 e 2025. A gravação, né, da participação do Faustão no Conversa com Bial já aconteceu e tem previsão para ser exibida na telinha da Globo no dia 15 de setembro. Então, no próximo dia 15, em entrevista com Bial, né? Conversa com Bial. Pode esperar o Fausto Silva, tá? A entrevista também contou com falas do cirurgião Fábio Gaiotto e do cardiologista Fernando Bacal, responsáveis, né, pelo tratamento do veterano apresentador. Ó, né? Então, só aguardar. Dia 15, no Conversa com Bial, Fausto Silva dando o ar da graça na Vênus platinada. Bom, agora quero mandar um abraço aí pro Doval, que tá lá no aviso colado na Litoral e já visualizando o nosso status, né? O Gilmar de Assis perguntou: Dene, qual time você torce? Ó, eu prefiro não ter um time específico. Quando o time tá bem, eu torço por ele, tá jogando um bom futebol, né? Um futebol com muito fair play, com muita, muita garra, entendeu? Aí eu torço bastante. Mas se tiver jogando mal, eu também meto pau, falo mal mesmo, tá? Tá jogando mal, né? O jogador é ruim, não sei o que, eu falo. Por isso, eu gosto, né? Eu torço por um bom futebol, tá bom, Doval? Obrigada, viu? Tá colado aqui. Assim também é válido, né, Dani? É, com certeza. Obrigada, Gilmar. Obrigada mesmo por ter perguntado, tá? A Claudicéia do Canivete mandou uma ótima quarta-feira pra nós, que hoje seja mais um dia abençoado em nossas vidas, bom dia. Iracilda mandou aqui um videozinho aí da sua planta e dos seus bichinhos, né? Tudo quentinho, né? Cachorrinho misturado com gatinho, muito legal. Oi, Luzia, do Residencial Rio Doce, bom dia.
1: Bom dia, Dani Pácio. Manda um alô aí pra mim.
0: Mando.
1: Para o seu Edson, seu Arildo, ah, tá. E Margarida, aqui no Hospital Rio Doce.
0: Ah,
1: você
0: tá no hospital.
1: A gente estamos trabalhando aqui. Manda um alô para nós.
0: É, então tá, no, né? Tá lá no Hospital Rio Doce. Então, alô aí pro seu Edson, seu Arildo, pra Margarida, que legal. Obrigada pela audiência aí, excelente trabalho aí nessa meiuca de semana, tá? Um abraço também pra a Claudicéia, que falou assim: Dene, fala a verdade, você torce pro Flamengo, pro malvadão, né? Meu pai, né? Meu irmão, voltar, né? Eles torciam muito pro Flamengo, mas também tem um irmão que torcia pelo Botafogo, já tem um outro irmão que torcia pelo Fluminense, então, né? Por isso que eu fiquei assim, né? Eu torço por um bom futebol. Tá jogando bem? Eu tô. Tá jogando mal? Meto pau. Selma Moraes, Canivete colado na Litoral, né, Selminha? Obrigada. E ó, temos aqui o Marquinho Lobo Mal. Agora vamos saber onde, né, vai ser o recolhimento de entulho, onde está sendo recolhido o entulho? Bora lá, fala aí, Marquinho Lobo Mal. Aú!
2: Bom dia, bom dia, bom dia, Dani. Marquinho Lobo Mal pro carro. Aú! Vamos que vamos, Dani. A gente
0: fala aí.
2: Foi bonito, foi rico, não.
0: Ó.
2: Vamos que vamos, hoje é aqui.
0: A máquina
2: ó,
0: funcionando.
2: BNH, José Rodrigo Maciel e Lagoa do Meio. Oh. Vamos que vamos pra cima.
0: Bora.
2: Finalizando aqui, vamos dar aquela adiantada naquela água que você já viu, né? Então, tá. Hoje dia, bairro grande. Vamos que vamos, meus caçambeiros da Dorme Sujo da época.
0: Bora!
2: Se bora, mão de cachorro. Se bora, que nós estamos precisando de você aqui. Vambora que tem uma gaiada pra botar nas suas costas. Simbora, meu amigo Laranjinha.
0: Oi?
2: Vai no pé e volta no outro. Já saiu carregado, nosso amigo Laranjinha.
0: Ah.
2: Aô, Índia. Simbora, Índia. Que hoje quartou, hein? Simbora pra cima que a gente nasceu, foi bonito, foi rico, não.
0: Eita, nós.
2: Tchau, obrigado, Dani. Marquinhos Lobo Mal pro carro. Aô.
0: Explica esse negócio de gaiada aí, meu bem.
2: E o nosso amigo Magnus Rafael, pressão pura. Hoje tá só o ódio.
0: Por quê?
2: É só gaiada. Parece que cortaram os pés de árvore aqui do chão, do BNH, tudo,
0: Dani. Entendi, Dani.
2: Só tem gaiada, você tá doido. Vamos que vamos. Tchau, viado, Marvila pro mal.
0: Tá bom. Bom, pelo menos é outro tipo de gaiada, não é não? 8h35, Natanzinho Lima. Eita, até quando na Litoral?
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0: Sorriso Maroto, Grupo Bens a Deus e Ferrugem, Perdas e Danos, aqui na programação do Litoral Rádio Show. Aquele abraço pra Selma Moraes no Carivete, Jerusa lá em Aracruz, Alessandra Eliotério no Baixo Quartel, Eliana no Residencial Rio Doce, Sara em Jacupemba, tem também quem mais? Vanderlei no Vila Maria, Paulo Inberto do BNH e Aneia Freitas, Marlilson de Soretama, David Cremanini do Jocafe 2, Cido Nova Esperança. Pra Josi Abreu, pra Juliana, pra Andriele do Jocafe 2, pra Neia em Bebedouro, Cida no Assentamento Barrinha. Também temos quem mais? Jéssica do Baixo Quartel e tem o Marcos Bittencourt coladaço na Litoral.
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0: bom dia. Que legal, você na litoral. Marcos Bittencourt, o gato magro. Já foi lá no nosso status, já viu aí, né? Gostou do Antúrio, da Zilminha? Bonito, né? Ficou lindo aí nesse cartãozinho de bom dia pra nós. Valeu. Oi, Indiex, bom dia. Ô, Marquinho Lobo Mal, ó isso. Ouve aí.
1: Bom dia, bom dia, bom dia, bom dia. Minha hashtag.
0: Bom dia.
1: Minha fitness. Aí, ó. Esse é o look que eu gosto. Aí, ó.
0: Eles são legais, né?
1: Esse é o áudio que eu gosto. Esse é o áudio que me anima logo cedo. Abraço para os meninos Dorme Sujo da Epo.
0: É isso aí, os Dorme Sujo, os caçambeiros, né? E um monte de cachorro também. Um abraço para você, tá bom, lindeza? Indiex, também conhecida como hashtag sereia turbinada. Um abraço, lindeza. Também quem tá por cá é o Arley Souza. Ótima quarta pra nós, né? Wilma Albuquerque, lá de São Domingos, Jaçanã, Rio Grande do Norte. Mandou foto aí do IP. Caramba, que lindo! É um IP rosa, né? Lindo, lindo, lindo. Amei. Eu tinha um IP amarelo, né? E, infelizmente, o IP é uma árvore natural, né? É do Brasil, é uma árvore primária. E aí, ele não ficou bem onde eu coloquei ali, né? Porque eu tinha colocado ele num vaso grandão assim, né? Vaso de planta. Mas ele gosta de crescer, né? Então, que cresça. Um abraço, lindeza. Obrigada, viu, por essa foto. Ficou linda esse IP rosa aí. Obrigada. Oi, Gesiele do Jocaf 2. Obrigada por estar colado na praça. Tem aqui, né, as avenidas aqui, né, do Conceição. Tem o canteiro central, que é IP, né? Tudo IP. Que lindo. Eu fico pra morrer. Eu fico assim fico assim muito indignada quando passa alguém e quebra os galhos, né, e danifica, né, e corta a árvore, né, corta, né, o fluxo de seiva, né, os canais, né, que levam a seiva, né, da raiz às folhas e vice-versa. Então, eu acho assim que é um crime contra a natureza. Pra que você vai matar a árvore, gente? Pra que? É uma árvore linda, maravilhosa, criação divina, pra te dar beleza, pra te dar sombra, né? E renovar o oxigênio, aí vai o idiota lá e mata a árvore. Não sei, não entendo isso. Então, você colado na litoral, Wilma, obrigada, viu, por ter mandado pra gente aqui, ó, essa foto maravilhosa desse IP rosa. Obrigada mesmo, tá? E tem o Matheus Trevisani. Pediu o quê, Matheus? Fala aí.
2: Bom dia, amiga Dani, direção manhã. Matheus, que chovendo, amiga. Chuva.
0: Aqui também.
2: Abafada. Muda de trilha aí, amiga.
0: Mudei.
2: Salve, meu irmão. Ivan Trevisani, o aniversariando hoje.
0: Tá bom.
2: Mais toda a família.
0: Beleza. Opa, alô, Ivan Trevisani, do Rio das Palmas. Tá de nível, né? Não ficou escondido, não. Teu irmão Matheus não esqueceu de você. Usou, ele tá usando a litoral pra fazer essa homenagem. E a gente faz. E a gente faz o que com o bolo do Ivan, Matheus? Valeu, Matheus. Obrigada, viu? Obrigada por estar colado aqui com a gente. E agora, tá na

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1: 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E já já a gente vem com 45 minutos de música direto.
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3: É isso aí, 45 minutos de música na Litoral. E você, claro, colado com a gente, né? Muito mais legal saber que você tá colado por aqui. E é sempre assim, bacana saber que nas promoções você gosta bastante de participar. É bem bacana. E você, claro, que pode também mandar o seu alôzão. Se quiser, você também pode, né, mandar aí suas homenagens devidas e cabidas, pedindo para trocar de trilha. Não esqueça, porque o nosso trio Arrauru tá aqui pronto, preparado e querendo entrar na Avenida 96.9 e fazer aquela baguncinha organizada para homenagear você ou quem você pedir pra gente homenagear. Mas não esquece, o que que não pode esquecer, Juju?
4: Deni, muda de trilha.
3: É, tem que pedir pra Denizinha mudar de trilha. Se não, Denizinha não muda, manda os seus parabéns no seu nome, claro, mas não muda de trilha não, tá? Tem que pedir. Jean Souza, tá no Pontal do Ouro, viu o videozinho no status, né? Obrigada por estar colado sempre. Um abraço pra sua mãe Neide aí, ó. Fábio Bremenkamp. Oi, Demi, tamo aqui na Interarte. Aí, tô falando, pediu pra trocar de trilha. A gente troca, né? Vamos trocar aqui, ó, de trilha pra fazer o quê? Homenagear alguém, né? Bom, o Fábio Bremenkamp pediu pra trocar de trilha. Diz que porque hoje, Dani, é meu dia. Manda um parabéns pra mim, Bahia. E o mesmo Fábio. Bahia e Fábio é a mesma pessoinha, né? Não é personalidade dupla, não. Não é bipolar, não. Não é a mesma pessoa. Só troca o apelido, então tá bom. Chama, Dani. Já pode ou tá cedo? Você que sabe. Não sei o que vocês vão arrumar por aí. Essa é homenagem pra você. Então, ó, hoje o Fábio Bremenkamp está fazendo homenagem a si mesmo. Tá? Mas também tem outra pessoinha, a Adriana Machado, lá de Soretama, também tá de nível hoje, completando 5.0 na alta.

0: mesmo, tudo de bom, porque você merece. Vai lá, né? Se ninguém comprar, compra um presentinho. Que, e se a vendedora falar, é pra presente, você fala, é pra presente, porque você merece. Mas é claro, você vai receber sempre um presente. Se não for presente físico, vai ser um presente, né, emocional, espiritual, não sei, mas o presente sempre vem. A vida já é um presente, né, Drica? Então, ó, Fábio Bremenkamp, o Bahia, e a Adriana Machado de Soretama, trocando de trilha, e eles pediram pra serem homenageados, e a gente come o bolo. Bora continuar.
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1: Que bom que você tá curtindo. Douglas Aires também tá lá no Shell e mandou aqui um videozinho do Billy, todo animadinho, porque tá sabendo que vai dar uma voltinha na rua. Eles são assim, né? Lá em casa também, os nossos, quando é só meu marido entrar no quarto, trocar de roupa, pronto, é a bagunça já tá organizada. Tá dada a largada, ih, é uma correria, eles já sabem que vão passear. Jean Souza no Pontal do Ouro continua colado. Ô, Daí, bom dia pra você. Fala aí.
2: Bom dia, Dani. Bom dia, Litoral. Na Litoral, estamos legal. Manda um alô aí pra nós.
1: Mando sempre. Obrigada por estar colado aqui, né? Amado Rony, tá em Jacupemba. Leandro Leite também tá colado aí. Já eu volto a trocar de trilha pra você. Peraí. A Claudiceia, do Canivete, mandou aqui uma foto de uns girassóis. Ó, que legal. Bionativa Soretama. Que legal. Um abraço pra vocês. Galera de Soretama, um abraço. Obrigada por estarem colados aqui. Agora sim, vamos voltar lá no Leandro Leite, porque ele pediu pra trocar de trilha. Bora trocar então, né? Trocando de trilha, porque o Leandro Leite tá querendo mandar um alô. E claro, né? Um aniversariantes aí do dia, a Roberta Lino e e o Idman Bravin, Dani, estão aniversariando hoje, então tá bom. Tá feita a homenagem pra Roberta Lino e o Idman Bravin, aniversariando hoje. E vamos comer o bolo, né? É isso aí, agora.
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1: Vamos saber agora então que nenhum apostador acertou as 6 dezenas do concurso 3.055 da Mega Sena, realizado na terça-feira, ou seja, ontem. O prêmio acumulou e está estimado em 76 milhões para o próximo sorteio. Os números sorteados ontem foram 01, 11, 36, 43, 48 e 49.
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1: Um homem foi encontrado morto enquanto pescava no córrego da Areia, em São Mateus, norte do estado, na terça-feira. Segundo o Corpo de Bombeiros, o irmão da vítima foi ao quartel da corporação para relatar a ocorrência e disse que o homem estava pescando e posteriormente foi encontrado com a cabeça submersa na água. Quando a equipe dos bombeiros chegou ao local, a vítima já estava morta. A identidade do homem não foi divulgada.
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1: E o Brasil em conta com os jogadores brasileiros Vinícius Júnior do Real Madrid, Marquinhos do Paris Saint-Germain e Gabriel Magalhães do Arsenal na lista de 30 indicados ao Prêmio Bola de Ouro de 2026 de melhor jogador do mundo. A relação de concorrentes foi anunciada nessa terça-feira pelos organizadores, ou seja, a revista France Football em parceria com a UEFA. A cerimônia de entrega está programada para 26 de outubro. Maior vencedor da história do Bola de Ouro com 8 troféus, o argentino Lionel Messi, do Inter de Miami, também está na lista. Já o atacante português Cristiano Ronaldo, do Al Nassr, 6 vezes vencedor, ficou de fora da relação, hein? Eita, nós. Bom, agora a gente continua aqui, ó, com muito mais músicas, porque o nosso hashtag Se Liga Litoral volta daqui a pouco, a partir das 11h20.
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1: É isso aí, né? 45 minutos de música aqui dentro do nosso Litoral Rádio Show, que segue até as 10. Então já já a gente vem com a última sequência musical do nosso Litoral Rádio Show. 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

0: Facinho, né? Sorriso maroto pra você na programação aqui do nosso Litoral Rádio Show, que encerra agora e volta amanhã, na quinta-feira, a partir das 7 da manhã. E é muito legal saber que você, ó, deu uma passadinha por aqui, né? Deu uma olhadinha no nosso status e continua por cá. A galera da Criarte tá coladinha, também a Iracilda, quando eu falei, né, sobre o pet lá, que mandaram aqui, ó, um videozinho do pet todo feliz, né? Porque sabendo que ia passear, eu comentei dos meus. A Iracilda comentou: Dene, aqui em casa é só pegar a chave que ele sai correndo pro portão. É verdade. Barulho de chave é danado, né? Lá em casa também. Quando eu pego uma chave, ele já cobre o portão também. Acho que vou abrir o portão porque eles dão uma saidinha e voltam, né? Vão lá na rua, porque eles são resgatados de rua, né, gente? Não dá pra cortar o costume deles. Então eles vão lá, dão uma saidinha, depois eles vêm me chamar no portão. Aí são danados, né? Saem, vão dar um passeiozinho, voltam, chamam no portão, a gente vai lá e abre. Mas toda vez que pega a chave, eles também cobrem o portão, Iracilda. Um abraço. Andressa Pampolim tá no Interlagos, né? Valeu, obrigada, sua linda. E a GG tá lá no ABC Paulista, mandou aqui uma foto da sua orquídea, tá maravilhosa, tá? E ela mandou já de quebra, mandou um alô pra filha Gigi, o neto Brian e o Jean Ezequias aqui em Linhares, no Nova Esperança, né? E pros ouvintes da Litoral, Dani, que Deus abençoe nosso dia. Valeu, queridona. Obrigada, viu, por estar sempre colada por cá. Encerramos então, já eu volto com 60, amiga, eu disse 60 minutos de música, beleza? Logo após o intervalo comercial, a gente já engata aí nos 60 minutos de música. 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A gente volta já.
1: Fica aí, depois do intervalo.

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1: É isso aí, 60 minutos com as suas preferidas. E é sempre uma honra, um privilégio ter você por cá. 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

som do Kaique, coração não é de aço. E aí você, colado aqui, tá aí, ó, aproveitando, são 60 minutos de música pra você aqui na Litoral. Gente, tem cantores, né, que quando eles recebem a notícia de que a população, ou seja, o número de pessoas, né, que estarão presentes no seu show, tá abaixo do que ele esperava, ele simplesmente cancela, né, não tá nem aí se a pessoa foi lá, comprou, fez esforço pra comprar, ele cancela. Agora, e se tivesse chovendo muito e tivesse pouquinha pessoa assim na, né, no evento, mesmo sendo um evento gratuito, será que tem cantor que iria, né, fazer, se obrigaria a fazer o show em respeito à população, respeito à galera que foi lá debaixo de chuva, ele arriscaria molhar o seu equipamento, molhar sua equipe, se molhar todo e ainda fazer esse show? Tem gente que tem coração e tem gente que tem essa ética toda, tá? Tô falando de Michel Teló, né? Ele subiu ao palco, né? Na Praça do Papa pra fazer um show como parte da programação do aniversário de 475 anos de Vitorinha. É, foi no último domingo, o público estava esvaziado porque estava caindo um temporal, mas mesmo assim tinha gente na plateia, gente. E aí o que que ele fez? Ele foi lá e fez. Ele fez, gente, o show! É! E aí ele postou nas redes sociais, só gratidão, a chuva veio, molhou palco, equipamento, deixou tudo muito mais difícil do que a gente imaginava, mas quem saiu de casa, enfrentou chuva, vento forte, merecia todo o nosso respeito e a nossa entrega. Então, a gente fez o que ama fazer, subiu no palco e cantou, escreveu o artista nas redes sociais. Gente, que artista, não é? É gente da gente, né? E aí ele agradeceu a todos, a equipe, né, e tudo mais. E nas redes sociais, claro que ele foi ovacionado, né? Muitos artistas, né, muitos famosos foram aí, ó, nas redes sociais para expressar o seu elogio a Michel Teló, né? O Marquinhos Mion, por exemplo, ele foi lá e disse que é um artista... É a obrigação do artista sempre entregar tudo, né? E ele diz que tá com orgulho total do Michel Teló. Também recebeu os elogios da esposa, Thaís Fersosa, que diz que ela tem orgulho dele. E a cantora Lexa também elogiou bastante aí, ó, a relação do sertanejo com o público. Diz que é um artista que respeita e entrega o seu melhor pro público, né? Ele podia muito bem ter cancelado, mas não. Em respeito à população que foi lá enfrentar chuva, né? Ele foi também, enfrentou. Falou, não, eles vieram que eles merecem. E fez o show. Ó, que legal. Dá-lhe, Michel Teló, aplausos pra você, ó. Aplausos, Michel Teló. E você colado na Litoral, muito obrigada. Aqui também faça chuva, faça sol, nossos ouvintes raízes, né? O ouvinte raiz da Litoral, ele tá sempre por cá, né? Gladstone Rômulo, obrigada pela audiência aí no Vila Isabel. Taiane Brandão no Jardim Laguna. Josiele Moser tá no Interlagos. Opa! Também quem mais tá aqui? O Valdemar do Canivete. Ana também do Canivete. Tereza Silva lá do Shell. Temos a Priscila das Virgens também no Canivete, né? O Theo Manhago lá no Jardim Laguna. Cido Nova Esperança. A Rita tá no Nova Esperança também, né? Legal, querida. Obrigada, viu, que tá colada com a gente. Ela que tá mandando um alô aqui, né? Pra mandar um alô pra Edi, que é a irmã dela, né? A mana Edi. Amigas Bruna, Iracilda, Raul e Vivian, o Rony, pé de cana, né? E pra vida, Dani, e pra nós, valeu. E ela mandou foto das plantinhas e dos bichinhos que ela tem em casa, os pets, porque hoje é dia de pet e planta mesmo, sendo quarta-feira, é dia de pet e planta pro nosso status. Lindona, Lindona, um dos melhores shows que eu assisti do Michel em minha vida, né? Foi um muito, muito bom. Ele é muito bom, né? Ele faz um espetáculo. Ele não faz um show, ele faz um espetáculo. Charles tá no BNH, Penha Neri tá no Shell colada e a gente agradece a todo mundo colado por cá. 10h39, não esquece, hoje ainda tem bolo Vó Alzira, você precisa seguir o @ Vó Alzira, _ Linhares, lá no Instagram, pra ser ganhador, pra ser sorteado, você precisa seguir o perfil dele, então manda pra gente na sua mensagem também, além do, né, da senha, nome completo, bairro e telefone, o seu @ lá no nosso, lá no seu Instagram, beleza? Bora, que é meiuca de semana, quartou!

0: Cadê o gritinho de Fortaleza? E você colado na litoral, né? Muito legal. Eu quero mandar um abraço. Gente, família tem que aturar, né? Ou melhor, a família tem que me aturar. Abraço pra Giovana. Gigi, lindeza. Obrigada por estar aí colada. Ela é a Rosângela, né? Cunhadona. Legal demais. Lá em Guarapa, Praia do Morro. Guarapa, deve estar um frio aí, não tá não? Pois é. Beijo pra vocês, tá bom, lindeza? Amo, amo, amo, amo, amo de paixão. Amo mais que sabe de quê? Que Nutella. Nutella com leite ninho. Aí eu dou valor, hein? Tô dando valor, hein? Nutella com leite ninho. Um abraço. Obrigada, viu, por estar colada aí. A foto do Bilbo Bolseiro já está no nosso status, tá? Um abraço, queridonas. Aline Rigotti mandou foto aí da sua belinha Rigotti. Ela tá lá no Conceição colada e mandou foto da belinha pra ir pro status, tá? Bom dia pra vocês também aí, lindeza. Rita! Rita tá coladinha também. Ela mandou foto das suas raridades, né? As gatas e também a sua planta, sua begônia branca, muito linda, né? Quem mais tá aqui? A Nildinha, que tá no centro da cidade, colada na litoral. Priscila das Virgens mandou foto aí dos auaus também. Gente, quando tá frio, eles ficam assim, né? Todo emborcadinho. Tudo juntinho ali na casinha, no colchãozinho, na caminha, né? Muito legal. E agora tem gente pedindo pra trocar de trilha, né? Então bora trocar. Você sabe, né, que quando você pede pra trocar de trilha, você quer fazer aquela homenagem bonita pra quem, né, tá aí fazendo aniversário, completando bodas. A gente, se você não pedir pra trocar de trilha, eu não chamo no trio a Raul Ru e não faço aquela baguncinha organizada, né, toda aquela festa. Você sabe que aqui é bagunçado, mas tem gerência, né? Então, a gente, né, vai chamar o trio a Raul Ru porque temos aqui a nossa queridíssima Andriele, ou melhor, Adriele, que tem Andriele também, mas essa é Adriele. Adriele pediu pra trocar de trilha porque ela quer homenagear a sua, ela falou sua véia, aí Adriana Adriana Machado Soretama, Adriana já se parabenizou hoje, pediu pra trocar de trilha, aí vem a filhota, né, a Adriele Polato, e pediu também, Dani, hoje ela tá completando 50 anos, desejamos todo sucesso pra ela, a família toda ama essa mulher. Ô, Adriana Machado, recebendo aí então os parabéns da filha e toda a família, tá? Quem mais pediu pra trocar de trilha foi a Rita. Fala aí, Rita, fala aí, o que que você manda?
1: Bom dia, Dani.
0: Bom dia, linda.
1: Quero que você troque de trilha.
0: Já troquei.
1: Quero parabenizar meu sobrinho afilhado Jean, desejar tudo de bom, tá, felicidades, bom, paz, uhum, amor, dinheiro,
0: oba,
1: saúde, que não pode faltar nunca.
0: Né, não pode.
1: E que a trajetória da vida dele siga, uhum, em frente, assim como está seguindo, um legal, caminho bom.
0: Um caminho
1: de
0: bom.
1: Boa, trabalhar.
0: Isso aí.
1: E pensar no futuro melhor.
0: Tá bom.
1: Feliz aniversário, Jean.
0: Aí, então. Jean.
1: Tia Rita.
0: Oi, tia Rita. O Jean. E também, né, recebemos parabéns da tia Rita.

0: gente. Então, agora a gente, ó, partiu pro intervalo comercial, né? Com essa emoção toda, a gente vai pro intervalo comercial e na sequência a gente vem com o quê, Deli? Com só as melhores, aquelas que você não esquece e aquelas que estão tocando atualmente na programação da Litoral. Vem tudo junto e misturado já já e a gente já começa turbinado com 45 minutos de música. E pra não dizer que eu não te avisei, vai rolar sorteio. Fica por aí. Sabe aquele bolo, Valzira? Vou sortear. Fica aí.
1: Fica aí. Depois do intervalo,

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1: Bora lá então começar, 45 minutos de música direto, só pra dar aquela respirada, aquela turbinada dos nossos sons melhores, atuais e de todos os tempos também. E pra começar, né, e também pra completar as boas notícias, eu vou falar pra você que eu vou sortear no final dessa hora aquele bolo, oferecimento, bolo Volzira, e você já sabe quais são as regras, né? Você vai mandar pra gente uma mensagem completa e correta, contendo a senha desse prêmio, o seu nome completo, o seu bairro e o seu telefone e também o arroba da sua conta lá no Instagram. É como tá a sua, o seu nome lá no Instagram, né? Arroba o quê? 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O arroba de lá é arroba Vó Alzira, _ Linhares. Você tem que estar seguindo esse perfil, porque se você for sorteado e eu for lá, né, dar uma olhada, né, verificar se você está ou não seguindo e não tiver, você perde. Então, ó, não perca, não faça isso, não fique de fora, vem fazer a sua participação com a gente, mandando direitinho a mensagem completa e correta com arroba, tá, do seu Instagram. E manda agora, porque a gente tá começando.
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1: É isso aí, 45 minutos de música aqui na Litoral e a gente tem pra você mais uma promoção pra você participar, né? 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Agora um abraço pra Bebel, que tá lá na Praia do Morro, em Guarapari, como, né, tá lá a Gigi, ou seja, a Giovana e também a minha queridíssima, minhas queridas, né, sobrinha e cunhada. Sobrinha e cunhada coladas com a gente lá em Guarapari, na Praia do Morro. E a nossa queridíssima também, Bebel, tá lá, né, Bebel? Praia do Morro, ó, na alta aí, Rosângela tá por lá também, a cunhadona, né? Tainá tá no Jocaf 2. Temos também o Márcio Pedroso, tá no Interlagos, colado na Litoral. Tá a Islane Gomes, tá no Planalto. E tem a Gleiciane no Vila Isabel, coladíssima na Litoral. E a Bebel mandou foto aí, né, da Maia e os seus filhotes. Que lindos, que legal. Obrigada, viu? Obrigada por estar colada aqui. Você que ainda não tá participando, a senha pra você concorrer ao bolo do dia, oferecimento aí do bolo do Valzira. A senha é Bolo Vó Alzira. Bolo Vó Alzira é a senha. 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Se você não estiver seguindo, não ganha. Então tem que seguir. Se você não tiver perfil no Insta, nem adianta mandar a sua participação, porque é só entre aqueles que estão seguindo o perfil no Instagram. Beleza? Então faça a sua participação, siga as regras e por aqui a gente continua.
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1: É isso aí, 45 minutos de música na Litoral e a galera colada aqui, né? Muito obrigada, Vera, que tá lá no Movelá, coladinha na Litoral sempre. Obrigada, Vera, um beijo pra você, né? Participação de todos os dias, sempre colada conosco. Valeu, Vera do Movelá. Ela que também, né, de vez em quando participa de tudo, inclusive do Você no Comando, que rola quinta e sábado. Valeu, gatona. Também quem tá colado aqui com a gente, né? É, o Paulo Imberti, mandando alô pra sua vida nova, Neia Freitas. E ele já botou aqui, né, as fotos dos pets pra ir lá pro nosso status, né? As lindas Sofia e Amora. Banho em dia, tá certo. Léo Prati também tá colado, bom dia pra você, obrigada. Márcio Pedroso, do Interlagos, também colado aqui. E você, onde quer que esteja, a gente é que agradece, né? A Jane, que tá lá, deixa eu olhar onde é que ela tá. Não colocou bairro, né? Né? Então, aqui. Não colocou bairro. Então tá bom, é Jane. Um abraço pra você, Jane. Lilian Bravo também tá colada lá no centro da cidade, aliás, centro de Soretama, né? Valeu, Lilian. Lembrando pra todo mundo que pra participar do nosso sorteio, você precisa mandar a mensagem completa e correta. A senha precisa estar correta, precisa conter o seu nome completo, o seu bairro e o seu telefone. No caso do bolo, Vó Alzira, precisa também conter o arroba, seu arroba lá na sua conta no Instagram. E claro, também precisa estar seguindo o Vó Alzira _ Linhares para ser ganhador, beleza? Vou sortear, o sorteio vai rolar já. Essa é a última chamada para o sorteio, tá bom? A partir de agora, estão encerradas as participações, então não precisa mais mandar mensagem que já encerrou, que agora o sorteio vai rolar. E aí você que for sorteado precisa estar, né? Você precisa estar seguindo a página Vó Alzira _ Linhares. Se não tiver seguindo, não ganha. A gente vai, né? Vai realizando o sorteio, o sistema vai sorteando até, né, que a pessoa sorteada seja um seguidor. Então não adianta você me mandar o seu arroba se você não tá seguindo. Tem que seguir o perfil, beleza? Tá. Enquanto você faz isso aí, vai lá dar uma olhada, né? Verificar se você tá seguindo. Vamos te deixar bem informado.
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1: Bom, há exatos 66 dias, desde aquele 5 de julho em que foi eliminado pela Noruega por 2-0 nas oitavas de final, 2-1, né? Nas oitavas de final da Copa do Mundo, o italiano Carlo Ancelotti convoca a partir de hoje, às 15 horas, a seleção brasileira que fará dois amistosos contra a Austrália, dia 25 e dia 29 de setembro. E também contra a Índia, dia 3 de outubro. Será uma convocação bastante renovada. Ancelotti disse nominalmente que Danilo, Neymar e Casemiro, jogadores com mais de 30 anos, não serão mais chamados. Alexandro e Douglas Souza também devem estar fora. Da turma mais velha, né? Marquinhos é quem mais tem chance de permanecer.
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1: O Instituto Nacional de Meteorologia, o INMET, emitiu um alerta amarelo de tempestade e queda de granizo para 30 cidades do Espírito Santo. O aviso, que indica perigo potencial, começou às 8:48 de hoje e permanece válido até às 23:59. Segundo o INMET, são esperados até 50 milímetros de chuva por dia, acompanhados de ventos entre 40 e 60 quilômetros por hora e possibilidade de queda de granizo. Confira quais são essas 30 cidades em agazeta.com.br.
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1: Um homem de 40 anos foi preso em flagrante, né, na terça-feira em Nova Venécia, no noroeste do estado, suspeito de agredir, ameaçar de morte e extorquir a própria mãe, uma idosa de 69 anos. A prisão foi realizada por equipes da Delegacia Especializada de Atendimento à Mulher, o DEAM, no município, em conjunto com a Polícia Militar. O homem foi levado para a 17ª Delegacia Regional de Nova Venécia, onde foi autuado em flagrante pelos crimes de lesão corporal, ameaça e extorsão no contexto da Lei Maria da Penha. Nosso hashtag se liga Litoral da manhã fica por aqui.
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0: Jorge Matheus, Henrique Juliano.
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0: Como é que não chora, gente do céu, né? Como é que não chora? A Vanessa Guarnieri, lá de Vila Valério, ela tirou uma foto lá no quintal dela, né? O beija-flor resolveu fazer um ninho, sério, mini filhote de beija-flor. Ai, que lindos! Amei, né? Obrigada, tá bom? Por compartilhar comigo essa foto. Amei! Eu sou muito ambiental, né, gente? Eu sou muito do mato, assim. Então eu gosto aí de ver essas coisas. Na quintal tem lá os mini beija-flores. Ai, que lindos! Obrigada! Não deixa gato nenhum chegar perto aí, tá? Cuidado! Toma conta deles também, quando a mamãe estiver fora buscando comidinha. O Hernani tá colado. Dani, manda um alô pra galera aqui no Martins do Centro, aqui a galera do CPD. É, Magna, Joyce e Joyce Coração e Murilo. Tchau, obrigado. Tchau, gente. Bom trabalho pra vocês. Oi, Maria da Penha do Interlagos. Bom dia.
2: Bom dia, gateza.
0: Bom dia, lindeza. Luana Salaroli tá coladinha lá no aviso. Luzia Avancini tá colada no Interlagos. E o Léo Prati também é do Interlagos, colado conosco. Valeu. Intervalo e na sequência a gente vem com a última sequência musical e resultado de promoção. Fica aí.
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0: Rede Ursinho, a gente separou. E agora resultado de promoção, quem tá levando o bolo, vó Alzira, é do bairro Movelar, tem um telefone final 4530 e atende pelo nome de Emanuele Aparecida Paixão.
1: Você ganhou, você ganhou!
0: Pode comemorar! É isso aí, parabéns então, Emanuele Badu, Emanuele Aparecida Paixão. Então um abraço pra todo mundo que participou, à tarde tem mais premiações pra você colado na Litoral, fique aí, já já tem propaganda eleitoral obrigatória e eu deixo vocês aí, ó, ouvindo Henrique Castro e Grupo Menos é Mais, nem pagando, né, até que a rede tome conta, né, fazendo aí a entrada do horário político obrigatório, beleza? Grande beijo, amanhã a gente se fala a partir das 7, bom restante de quarta-feira, fui! 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
1: Na Litoral Alto Legal, meio-dia 32, começou, hein? O melhor horário de almoço do mundo, Nath.
2: Então bora, bebê.
3: Ah, canção, rei! Isso aqui tem que ter sentimento.

0: Daqui a pouco a gente volta. Não sai daí não, seu calabreso.
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0: Mário Bruninho.
1: Não quero.
0: Se a Nath tá por aí também.
1: Nath tá.
0: Aqui tá quente e chove, cara de verão já.
1: Tá cara de verão lá.
0: Choveu bastante.
1: E esse
0: tá
1: feriado?
0: Tá demais. Tá abafado.
1: Como é que foi o feriado?
0: Litoral, tô legal. Ai.
1: Feriado foi assim?
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3: Ai, ai, eu acho que foi, tá? Porque eu ouvi ele participando aqui no final de semana, que minha mãe deixa o rádio ligado
1: e
3: pros meus cachorros. Não teve gemidão.
1: Não tem, só manda pra gente.
3: Só manda pra gente. Não sei por quê, só manda gemidão pra gente. E só quando a gente tá junto também. É. E separado também não manda, não.
1: Não, quando eu tô sozinho,
3: tá?
1: Manda.
3: Então é só pra você mesmo.
1: É só pra mim?
3: Eu acho que ele tá, tem alguma coisa aí de interesse, sabe? Eu acho que vou botar você lá em Japira.
1: É por causa que ele sabe que toda vez que ele manda no meu horário aqui, o Juberuba tá ouvindo.
4: Boa tarde, Bruninho, moleque. Boa tarde, Natizinha.
3: Boa.
4: Que saudade dos meus pichucos. Você tá doido, moleque. Natizinha, tudo bem com você, meu amor? Minha diva, minha ídola. Saudade demais de vocês. Bruninho, moleque. Isso não foi uma folga, isso foi uma férias.
3: Ah,
4: e Juberuba
3: tá.
4: Tava como? Batendo
1: como?
4: Um bolão na sua folga, Bruninho. Você tá doido. Que prazer. Poder falar que eu tô entronizado e sintonizado nas entranhas da sua audiência.
1: Você tava com saudade disso, Nath?
4: Desejar também um beijo, um abraço carinhoso pra todos os ouvintes da melhor da Rádio Litoral.
1: Ah.
4: E a nós estamos juntos, hein? Diazinho chuvoso e nós estamos por cá. Juberube, porque na Litoral eu tô legal.
1: 45 segundos.
3: E foi isso aí, né?
1: É, foi isso aí. Agora tem uma coisa que eu tava com saudade desse feriadão, dessas férias aí.
3: Tava não.
1: É também... da marmita do Antônio.
3: Tava não.
5: Boa tarde, molecote. Boa tarde, Natizinha. Quartou, né?
1: Quartou.
5: Meiuca da
1: tá semana.
5: Ainda. Um abraço pra vocês. Eu sou o Del Flávio Gato Branco, charmoso e cheiroso. Então estamos na hora do almoço. Olha o almoço aí.
1: Olha o mamitão aí.
5: Uma saladinha variada de repolho. Tomate. Couve. E cebola.
3: Cebola.
5: O almoço tradicional, um macarrão, um arroz, feijão. E um pé de porco e uma carninha de porco frita.
1: Tá bom.
5: Bora que bora. Um abraço pra vocês, pra todos os ouvintes. Que Deus abençoe todos nós. Na Litoral, tu mais que legal.
1: Eu até fome vendo essa marmita dele aqui.
3: Uma marmita bonita que ele fez hoje, né?
1: Eu vou até ali agora comer um ovo frito.
3: Eu não gosto, não.
1: Não gosto de ovo frito, não?
3: Gosto, não.
1: Você gosta de ovo como?
3: Depende, eu gosto de dois.
1: Oi? O quê?

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0: Ferrugem. Sorriso Maroto que tá chegando aí.
1: Meu rádio fica na litoral direto.
0: Duas semanas, faltam 11 dias pro show de Sorriso Maroto.
2: 10 dias, é dia 19.
0: É dia 19, é verdade.
2: Faltam 10 dias aí pro show de Sorriso Maroto, Sorriso Eu Gosto no Pagode.
0: Isso aí, e o ingresso da galera tá onde, Nadzinha?
2: Aqui na rádio que é número 1, bebê, na rádio litoral.
0: Fica ligado aí pra você concorrer seu convite pro Sorriso Eu Gosto no Pagode. E agora, também, você fica ligado aí pra colocar o seu, pra ouvir seu áudio no ar, você que tá mandando áudio.
2: Aqui no 999-86-1050, tem um bocado de gente aí, não tem?
0: Tem, olha só quem apareceu.
3: Muito boa tarde, molecote, minha alegria diária. Boa tarde, Natizinha, minha ciumentinha preferida.
2: Ah, tá.
3: Cheguei agora do Creco, buscar minhas medicações. Não é mais no passo a passo, é no CRE, viu?
2: Ah, tá.
3: Estou por cá, já ligadinha, ouvindo vocês, matando as saudades. Beijos, Cris de Vila Graúna.
2: Beijo, Cris. Agora mudou o point dela.
0: Mudou.
2: Agora é o CRE. Beijo, Cris.
0: Agora também tem uma cadeira lá no CRE, lá com o nome dela.
2: Às vezes o Faça Fácil não tirou a cadeira dela ainda não,
0: até
2: hein?
0: Até hoje.
2: Eu duvido.
4: Boa tarde, Bruninho Molecote. Boa tarde, boa Nath, tarde. Sua lindona. Tudo bem com vocês?
5: Tudo bem.
4: É o Marcos Gobi Carreteiro, diretamente de Cachoeiro do Itapimirim, onde os cocos estão fervendo no pé, ouvindo vocês através da 101.1. Bruninho, eu comecei a te acompanhar, você tava na festa do Morango, depois você tava em Santa Tereza.
2: Também.
4: E, cara, não dei conta não, cara. Todos os lugares você está.
2: Quem isso tem aí. Dinheiro
4: beleza?
2: É outra coisa, Marcos.
4: E a Natizinha também.
2: Não, Natizinha não.
4: Valeu.
2: Natizinha não foi nada. Natizinha só trabalhou esse final de semana.
0: Não trabalhou onde? Que aqui
2: trabalhei,
0: não.
2: Trabalhei, fui pra Cachoeiro no PGE.
0: Aqui naquela...
2: Trabalhei no casamento, sendo celebrante
0: de
2: casamento.
0: Não é trabalho.
2: É trabalho,
0: não
2: sim.
0: Não é trabalho.
2: É trabalho, sim. Digno e honesto.
0: Ô, Elaine.
2: Oi.
0: Oi.
6: Boa tarde, amigos litoral. Aqui é Elaine Penha, de Vista Dourada, Cariacica.
0: Beijo pra você, Elaine Penha.
2: Maravilhosa, olha, obrigada pela companhia.
0: Foi só a gente anunciar aqui, falando que a litoral tem ingresso pro show do Sorriso, que começou a aparecer gente mandando senha aqui, o Alexandre de Jacaraípe e a Silene de Goiabeiras, só que a gente não falou senha nenhuma pra Sorriso Maroto.
2: A gente só falou que vai sortear, que tá sorteando, mas que senha não, até porque a gente tá sorteando agora, é camarote pro Vital.
0: Isso aí.
2: Não é Sorriso Maroto, são duas coisas totalmente diferentes. Em meses diferentes também. Não,
0: foi o Antônio Carlos, Alexandre e a Selene. Mandaram a mesma senha. Eu acho que deve ser grupinho.
2: Eu também acho. É a família. É a família.
0: Só pode. E qual que é a senha pra ir no Vital?
2: Esqueci. Litoral com samba.
0: Litoral com samba.
2: Manda aqui no 999-86-1050.
0: Volta a trilha aí que tem mais áudio pra ouvir.
2: De quem?
7: Adoro.
0: Deixa eu ver. Eu acho que não tem áudio, não. Acho que tem esse aqui, mas eu tô com medo. Vai.
2: Tem Fábio Estilista.
0: Daqui a pouquinho eu vou colocar também. Deixa eu ver se a Elaine já rodou. Ah, não, já rodou.
2: Rodou também.
0: Daqui a pouquinho a gente volta, então. Agora sim, vamos tocar música, porque tá rolando 45 minutos de música.
2: E vale pra você um iPhone 17 resultado essa semana, hein? Nossa,
0: não, é quando?
2: É semana que vem, foi mal.

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0: Latino que vai mexer nas gavetas dela agora, né?
1: Até porque já acabou.
0: Exatamente. E agora tem resultado de promoção, saindo parte de convite pra curtir no camarote Pega no Cavaco. E quem faturou no domingo, né?
1: É
0: lá no Vital. Então quem faturou seu par de convites foi você.
1: Eu.
0: Calma aí, cadê o nome do menino aqui?
2: Você ganhou.
0: Silvio Castro Nascimento, final de telefone 8112 de Vera Cruz.

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2026. Daqui a pouco a gente bate o papo. O que, que se comemora hoje? Tem um monte de coisa. E o principal é a sua participação no 997-138-504. E o Instagram também, que é o @litoralfmnorte. Para quem esqueceu, por cá sou eu, Rodrigo Frigini, desde quando nasci. Fabricação brasileira, tecnologia italiana, montagem, capixaba, essa criatura aqui, ó. Esse

0: é original, Rodrigão.
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0: 2:06, boa tarde. Léo Santana.
3: Faz o L, faz o L, faz o L. Isso é DNA de GG em Salvador, Bahia. Aí, ó.

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0: eu acho ele um rapaz simpático, eu acho.
1: Eu gosto dele, gosto. Aquele abraço para quem participa do 99713-8504. Fala, meu amigo Márcio Pedroso do Nascimento, do Interlagos. Também Marcos Campos do Interlagos. Deixa eu ver. Igor Batista do Shell. Odai Motorista Aplicativo. Fala, meu querido. Boa tarde. Buenas tardes, meu chat.

0: exportações brasileiras aos Estados Unidos cresceram 12,1% em valor na comparação com o mesmo mês de 2025. Ok, cresceu um pouquinho. Segundo o monitor do comércio Brasil-Estados Unidos. Vamos lá. O avanço, porém, foi acompanhado por queda de 17,3% na quantidade exportada em 2026, que atingiu o menor nível para o mês de agosto desde 2021. Ou seja, cresceu, mas mesmo assim foi menor que 2021. Ou seja, cresceu para baixo, né? Vai entender, né? Mas vamos torcer por dias melhores aí, né?
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0: Hoje, quarta-feira, dia 9 de setembro. O que que se comemora dia 9 de setembro? Tu sabe? Sabe não? Vou te explicar agora, também não sabia que eu vou descobrir. Gente, todo dia 9 de setembro de cada ano, ou 9 de setembro de cada ano, se comemora, pelo menos no Brasil, o dia do administrador, em homenagem à assinatura da Lei 4.769, de 9 de setembro de 1965, que regulamentou a profissão no país. Também dia do médico veterinário, instituído pela Lei 5.517, de 1968, que também regulamentou a profissão. É o dia de homenagear quem cuida da saúde animal, saúde pública e segurança alimentar. Tem outras comemorações também. Dia do cachorro quente. Essa é boa, hoje está chovendo. Muito usado pelo comércio de alimentos. Apesar que isso é todo dia, né? E dia da velocidade. Dia da velocidade e dia do bug. Bug é quando dá uma bugada, né? No negócio. Ah, o celular não funciona, dá um bug, né? E dia da gravidez. Mas dia de gravidez, eu acho que esse é todo dia, não?
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0: Ah, ué, dia da gravidez, o cara vai lá e uau, aí pronto, aí.

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1: Fica aí, depois do intervalo, tem...

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2: Tô por aqui ainda, hein?
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0: Eu vou falar de promoção.
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0: Cadê, cadê o DJ? A influenciadora Ari Mirelli surpreendeu os fãs ao revelar que está pronta para ampliar a família ao lado do seu marido, o cantor João Gomes. O casal já possui dois filhos e aproveitou o clima romântico da festa do noivado da amiga, a cantora Paloma Santos, a famosa Aloma, né? Realizada na última terça-feira, dia 8, ou seja, ontem. Tudo isso para aproveitou o embalo, aproveitou a carona para indicar a proximidade e a terceira gestação. Tá grave de novo, meu pai do céu, rapaz, esse homem não dorme, não, rapaz. É por isso que ele canta aquela música, né? Eu tenho a senha, o cara de 2 anos casado, foi 3, né? É 9 meses, respira 3 meses, vai de novo.
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0: Quarta-feira não terá outra edição às 18 horas. Terá o quê? Geração Litoral, porque quartou, meu baby. E também terá o sorteio de uma pizza que eu falei, que eu falei no início e vou repetir já pra vocês. 8 pedaços, frango, batata, mais um refri, 2 litros. Aguenta aí. Gente, comecei a chegando na sequência. Bora pagodear e logo após, alô pra tu, tá? É, falou de mim, eu tô aqui ainda, tá?
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0: pagode. Bora pagodear?
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2: Que o papará parou. Aquele abraço para Natália Marques Gonzaga do Aviso, também de Lene Santana do Interlagos, Maria da Penha do São José. Oi, Maria da Penha, tudo bem? E Douglas Ares do Shell. Bora de comercial.
0: Fica aí, depois do intervalo.

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1: Opa, já vai começar.
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0: Pois então, começando agora mais uma edição de 60 minutos só de música, sem intervalos comerciais, uma hora só de música, sem comercial, sem nada, só locutor batendo aquele papo pra você, aquele papo que você vai gostar. Deixa eu apresentar pra quem esqueceu, Rodrigo Frigini aqui, Fabricação Brasileira, Tecnologia Italiana e Montagem Capixaba. Se esse projeto humano, esse ser escultural, esculpido pela mão divina do Criador, não tem imitação não, esse aqui é original, aprovado pelo IMET com pedigree, nota fiscal. 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Tu tá duvidando? Então confere aí.
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0: Não acredito em moar, mova te provar que é verdade. Pera aí.

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2: Naquele pique, hein?

0: dessa vez você não escapa, neném.
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0: Laranja e Plantão, respira fundo, mas cuidado que você vai respirar aí, tá?
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0: Se tiver poeira, tu vai espirrar. 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

0: mas vou mandar alô. E aquele abraço para o Anderson Gomes, França do Interlagos. Fala, meu queridão, Léo Prati, fala do bairro Interlagos 1. A Fernanda ali, opa, salve, Fernandinha. Também o Wendel Cândido do bairro São José, Taisiane Gomes do Planalto, Leonardo Oliveira do Shell, mas quem tá por aqui? Deixa eu ver. Vanderleia Santos do bairro Interlagos. Todo mundo curtindo a programação na Litoral, tá legal.
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0: Dois homens foram presos depois que policiais militares encontraram drogas em um estúdio de tatuagem. Eita, em Barra Mares, Vila Velha. Foi aqui não, tá? Fica tranquilo. Tudo isso aconteceu ontem, terça-feira, dia 8 de setembro. Segundo a Polícia Militar, o local era usado para armazenar, fracionar e vender drogas. Foram apreendidos crack, maconha, haxixe, um carregador de pistola, munição, cerca de 7 mil em dinheiro e materiais usados para embalar os entorpecentes. Rapaz, crack, maconha, haxixe, carregador de pistola, munição, mas só tinha gente boa também, velho.
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0: Mariana Fagundes!
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3: Canção Rei! Isso aqui tem que ter sentimento.

0: Onde o DJ tá aí?
1: Tá.
0: Ah. Yeah, yeah. Bom, gente, aos 78 anos, Tony Ramos, o ator Tony Ramos, refletiu sobre a aposentadoria e revelou que, apesar de já receber o benefício, é aposentado, ele não pretende deixar a carreira de lado de ator. Um ator falou sobre o assunto durante uma participação no programa Conversa com Bial e falou sobre, e completou, já começou assim, do INSS já desfruto por mérito. Eu me aposentei depois de ter colaborado 37 anos e 5 meses, contou o ator. Mesmo aposentado legalmente, Tony Ramos afirmou que continua tendo prazer em trabalhar, sou grato à vida. Eu gosto do meu trabalho e não pretendo parar. Homem guloso, manda bem um trabalho pesado daquele, né? Beija ali, beija aqui, conta história ali, conta história aqui, né? E ele sua camisa.
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0: Apesar de Tony Ramos, ele é patrimônio histórico na Globo também, né? Esse cara é antigo, velho.

0: minutos só de música, sem intervalos comerciais. Essa, uma outra edição, retornará às 19 horas aqui na programação de La Litoral. Deixa eu mandar um recado pra vocês aqui. Na verdade, papo é pra você, tá? 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Agora, pra você ouvinte, tem um recado diferenciado, que é um recado mais suculento. Hoje terá sorteio de pizza, 8 pedaços, frango com batata, mão, refri. Ah, ficou curioso, quer saber? Então aguenta que eu volto já já pra te explicar tchim, tchim, o tchim, tchim.
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1: Já tá no ar, a partir de agora, mais edição do Litoral com você, tá aí 5 e 6, aliás, 5 e 7, pulou agora, né? 997-38504, memoriza esse zap, que você estará concorrendo a um combo maravilhoso, delicioso, mais delicioso que maravilhoso. Estarei sorteando já já às 18 horas, ok? 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Aguenta aí, já já tem coisa.
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1: Bruno Mars.

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0: aí. Daqui a pouco, mais músicas.
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0: Carlos Magno do Movela. Alguém aqui falou um oi, deixa eu ver. É Letícia. Letícia, acho que é Gaia, né? Da Silva, do bairro Aviso. Mas quem? Tamara Bassoni, do bairro Interlagos. Também Fernanda, de Povoação. Gelaína Monfragini, a Monfardini, do Lagoa Parque. Peraí. Pode não, hein?
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na dúvida, vou repetir, vou frisar. 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

0: que eu não sou de ligar.
1: Não ligue, hein?
0: Pelo amor de Deus.
2: Linda mais agora. Vamos matar a sonsa logo. Bora, respira, hein? Presta atenção. Resultado de promoção, saber agora quem vai faturar um combo completíssimo, oferecimento da Armazém Pizzaria, do Armazém Pizzaria, que é uma pizza 8 pedaços, um frango com batata e mais um refrigerante. Que é um combo, tá? Tudo isso pra só pessoa felizada, felizada. E bora descobrir agora se foi ele, se foi ela e foi ela, tá? Janaína Sarmento Mofadini, Lagoa Parque, final do telefone 34, faturou o combo do Armazém Pizzaria.
3: Você ganhou, você ganhou!
2: Pode comemorar!
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2: Show de bola! Quem levou essa hoje foi ela, foi a Janaína Sarmento Mofadini, Lagoa Parque, final do telefone 34. Aí o pessoal pensa, quem não ganhou fica assim. Rodrigo, você é.
5: Nojento!
2: Sou nada, sou bonzinho pra caramba, tá? Amanhã tem mais prêmio com o Dani Pastra, mais pizza semana, tem mais prêmio, tem kit também da massa, tem muitos prêmios. Hoje a felizada foi. A Janaína, amanhã pode ser você, depois pode ser você. O que mais tem aqui na Litoral é prêmio, beleza? Então, minha queridinha, ó, parabéns pelo prêmio. Já já é produção de contato com você, beleza? E quem não participa, não ganhou, participou, não ganhou. Obrigado pela participação. Desanima não, que amanhã tem mais. Bora de música.
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2: 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E aí, quarta-feira chegou, 18 horas e mais uma edição do Geração Litoral, gente. Tem quarta-feira para todo o Brasil. Boa noite para você. Primeiramente, tá em 9 de setembro de 2026. Rodrigo Frigini por aqui, te fazendo companhia até as 19 horas na programação. O zap é o 997138504. Caso você queira e deve participar aqui do Geração Litoral. Não, frisar no Instagram também, arroba, não posso esquecer, arroba Litoral FM Norte, ok?
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2: Michael Jackson, Black or White.

0: Pode vir a hora. Errou. 6:16.
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0: Na realidade são 6:17, né?

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0: Bora partir pro alô? Manda um abraço para Murilo de Souza, do Interlagos, também quem tá por aqui, deixa eu ver, Letícia Geiger, Silvia, acho que é Geiger, né, do Bairro Aviso também, José Cláudio Pavani, do Planalto, Eric Christian, fala do Aviso também, Rúdio Espiracé, também Alice, do Bairro Interlagos, mas quem tá por aqui, Catiuce Santos Loureiro, do Interlagos, e por enquanto é só, bora de informação.
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0: Bom, o Instituto Nacional de Meteorologia, o famoso IMET, emitiu um novo alerta amarelo de tempestade e queda de granizo. Meu pai do céu, vale para as 30 cidades do Espírito Santo. O aviso que indica perigo potencial começou às 8 horas e 48 minutos dessa quarta-feira, dia 9, ou seja, hoje. E permanece válido até a meia-noite, exatamente 23h59. Bora lá. Segundo o IMET, são esperados até 50 minutos de chuva por dia, acompanhados de ventos entre 40 a 60 km por hora e possibilidade de queda de granito. Granito não, pô, peraí. Aí acabou o planeta. Eu falei errado. Granizo e lá vem pedrada, hein?
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0: fechamos a sequência musical. 40 minutos só de Geração Litoral. Mas pera aí que tem mais, logo após comerciais. Te mando abraço, minha amiga Josiele Jocaf 2. Olha, minha queridinha, bora de comercial. Volto já com mais Geração Litoral pra você.
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0: Segura a peteca aqui rapidinho.
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0: agora chegou a hora de dar tchau. Gente, obrigado pela companhia, pela participação. Eu, Rodrigo Frigini, vou nessa. Encontro marcado mais 14 horas na quinta-feira. Amanhã também tem você no comando. E você comanda o tempo inteiro, porque o seu ouvinte é nosso patrimônio maior. É, vale um... Pensa um cara agora puxar o saco, sou eu, né? Brincadeira. Tô falando a verdade, meu. Gente, obrigado pela companhia. Essa tarde maravilhosa de quarta-feira. Passamos juntos. Amanhã tem mais, a partir das 14 horas. Logo, logo, às 19, programação em Vitória com 60 minutos de música. E segue a Litoral. Valeu. Na Litoral, tá legal. Obrigado pela participação. Fechando com chave de ouro.
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0: Ai, ai. Boa noite.
1: Você está melhor, Alex Bono?
0: Tô melhor.
1: Chegou aqui reclamando, eu passei mal no fim de semana.
0: Cara.
1: Não sei nem folgar, não presto.
0: Mas isso. E esse final de semana fez eu entender um monte de coisa
1: aqui.
0: Não quer dizer que é horário que eu preciso comer. Porque eu sozinho comer. O que eu vou fazer? Eu vou comer. Aí uma lasanha ali de supermercado, depois pede uma pizza, não sei o que, não sei o que. No final das contas, não deu certo. Hoje foi uma coisa horrorosa.
1: Gente,
0: tal.
1: O Alex Bono
0: foi
1: reclamando que passou mal, que vomitou.
0: Nossa,
1: aí perguntei por quê. Eu comi uma lasanha inteira, mais pizza.
0: Mas você vai passar mal. Mas é porque eu já tinha feito isso antes. Mas eu acho que eu tava solitário, tava só eu e meus gatos durante dois
1: dias.
0: Uma
1: lasanha inteira, Alex?
0: É. Cara, mas isso é normal pra mim. Isso é normal, de verdade. Não é porque eu também tinha bebido a festa de sábado. Eu acho que o problema sempre é a bebida, infelizmente.
1: A festa de sábado deu certo, né? O Alex foi contratado pra tocar numa festa, gente, numa lancha, no sábado. Bastidores, pode contar?
0: Claro que não. Não, que fica ali em alto mar, meu filho.
1: Deus que tá
0: lá
1: me
0: os
1: livre.
0: Espíritos nadando ainda.
1: Deus que me livre.
0: Sangue de Jesus tem poder.
1: Tem presente pra você no WhatsApp. Ó, tem ingresso pro show dos Barões da Pisadinha. Lá na Expo Cariacica, que começa dia 11 até o dia 14, no Rancho Aldeia do Coco, Nova Campo Grande, Cariacica. A senha pra participar?
0: Tô nem vendo, pode crer.
1: Sabe não?
0: Você merece o prêmio. Não, Barões é um bochadinho. Esse daqui, meu filho, na minha época de sofrência, que eu tava sofrendo por amor.
1: Você canta Barões?
0: Embalou tudo que eu adoro, Barões. Manda aí Expo na Litoral.
1: Expo na Litoral, você manda no WhatsApp.
0: É Expo Expo.
1: Exposição, né?
0: Exposição. Exposição. Não vou fazer você falar errado só pra ser simpático comigo.
1: Não, mas antigamente no pavilhão de Carapina tinha Gran Expo.
0: Aham.
1: Falava Expo.
0: Expo. Então não é Expo, é Expo.
1: Expo, cara. Expo com Litoral.
0: Muito obrigado. Eu vi que você tava errando por mim. Mas
1: então
0: não vou fazer isso com você.
1: Então tá, Expo na Litoral é a senha, tá? Então manda aí no WhatsApp.
0: É isso. Não é melhor ver Telecurso 2000 do que ficar ouvindo a gente, meu povo? É muito melhor. Você tem mais conhecimento que essas palhaçadas.
1: WhatsApp, Alex.
0: Ah, tá. 27, é porque muito tempo você vê pessoas.
1: 999.
0: Não conversa com fantasmas.
1: 86.
0: 1050.
2: Tem cerveja aí!

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0: Decide.
1: Tô brincando. Tô aqui pra confundir.
0: É, percebi.
1: Como diria, como é que é Chorão que fala isso daí?
0: Chorão?
1: É, alguma coisa, eu tô aqui pra, não sei o que, pra confundir, não pra explicar, é.
0: Que Chorão, Lexman?
1: Não tô tão doido assim.
0: Do Chorão, do Charlie Brown, você fala?
1: É, uai.
0: Claro que não. Você é mais antigo. Procura aí. Acho que tá de político,
1: eu
0: acho.
1: Eu não vim pra me explicar, eu vim pra confundir.
0: Então, quem disse isso?
1: Tamo aí na atividade, Charlie Brown Jr. Um beijo.
0: Não é isso, não. Isso é
1: acabei
0: mais antigo.
1: Acabei de botar aqui,
0: eu
1: ó.
0: Eu sei, mas isso é mais antigo, eu acho.
1: Ah, você tá brincando.
0: Eu acho que sim. Tô aqui pra confundir.
1: Então deixa eu colocar aqui, quem disse essa frase?
0: É, outra pessoa. É...
1: Aqui é rápido.
0: Ele também pode ter dito, mas...
1: Eu... Caraca! Mas você é surreal, hein, cara?
0: Tô falando. Mas é, eu não vou lembrar quem é, mas... Esse
1: eu
0: é
1: não vi pra explicar, eu vim pra confundir a popularmente atribuída aí ao apresentador Chacrinha.
0: Chacrinha, isso
1: é. Mas sua verdadeira autoria do cantor e compositor Tom Elias e de Elton Medeiros. Caramba!
0: Isso não é de um Chorão, por isso que eu falei. Isso é bem mais antigo.
1: É, mas aí eu lembro da música, também da atividade.
0: É, tudo bem, tudo bem. É a sua geração, né? É a sua geração, né?
1: Ai, para, tô me sentindo muito novinho agora.
0: Não, você é muito velho.
1: Oh. Nossa, cara!
0: Não, tô zoando, você é muito velho.
1: Ah,
0: né?
1: não foi essa empolgação que você falou, não cara,
0: foi,
1: meu
0: não,
1: filho.
0: Não falei, foi, não, não falei
1: não,
0: afirmando.
1: Foi feio, foi não, feio.
0: Não falei afirmando. Falei,
1: é,
0: ah,
1: não acabo com você, não.
0: Falei debochando. Quando,
1: assim, você já tava falando no rádio, eu nunca falei isso na tua cara.
0: Falei debochando. Ah, você é muito velho, Alex Bond.
1: Aham, uhum, eu vi a sua entonação, olha, que você é bom nisso.
0: Ah, meu Deus
1: do céu. Agora tá se fazendo.
0: É. Ele tá no ar, você sabe, né?
1: Claro que sim.
0: Ô, Mari!
2: Boa noite, aqui quem fala é Maria Jalino Vilasco, Viana. Passando pra dizer que tô ligadinha com vocês, tô de volta na melhor, na minha litoral.
0: Até que enfim.
2: Quero mandar um super beijo pra minha Molanda, pros meus filhos, Gabriel, Gabriele, minha norinha, Ana Clara. Todos aqui em casa curtindo uma chuvinha,
0: olha,
2: uma jantinha e curtindo a nossa melhor, porque na litoral nós estamos mais que legal. O cheiro, bebê!
0: E sim, hein? Beijo pra você. Obrigado pela participação, Mari. Que bom te ouvir, que bom te ouvir, hein? Deixa eu ver aqui mais quem tá com a gente.
3: Hoje é o dia que eu mais gosto da rádio.
0: Ah, tá. Ela mandou mais cedo, que era o dia do Geração Litoral, que a Ana Paula mais gosta. E a Manuzinha mandou o seu.
3: Boa noite, Lexman. Boa noite, Halebê.
0: Aniversariante da semana, você tá sabendo,
1: né? Verdade.
0: Foi antes ontem.
1: É, parabéns de novo, hein, Manuzinha.
0: E aqui, ó, a Ana Paula fazendo uma papa de milho verde pros meus amores.
1: Ai, que delícia, hein?
0: Gosta de papa de milho verde? Eu gosto.
1: Cara, eu não lembro se eu já comi isso.
0: Eu gosto.
1: É mesmo?
0: Eu não lembro.
1: Tem um monte de coisa que eu não provei ainda, eu acho.
0: Aí,
1: que eu preciso provar.
0: Sentiu a Ana Paula em direta?
1: É.
0: Na cara, hein?
1: É a primeira vez que um menino vai estar provando isso.
0: Uma papa de milho
1: uma
0: verde.
1: Uma papa de milho verde.
0: Beijo, Ana Paula. Beijo, Manuzinha.

0: Minutos premiados, daqui a pouquinho tem mais uma sequência. Tá chegando a hora, hein? Tá chegando a hora.
1: Do quê?
0: Do sorteio do iPhone 17.
1: Rapaz.
0: Segunda-feira que vem já.
1: Caramba, já?
0: Já, segunda-feira que vem, dia 14, a gente entrega mais um iPhone 17 zerado na caixa pra você. Presente Litoral e também da dupla Marcos e Bellucci.
1: Capricha nessas anotações aí.
0: Pois é, vai sair qual a sequência, Alex Boni?
1: Ah, com certeza na... Ou da de 6, ou da de 20, ou das 23, 22.
0: É uma dessas três. As sequências boas que dão sorte são essas, né?
1: São.
0: Das 18 horas.
1: A probabilidade maior é. As últimas, eu acho que saiu uma das 10, a penúltima foi às 8. Aí a antepenúltima foi às 6. Galera que anota aí no horário da sol, esquece. Horário do Bruninho, esquece, meu filho. Que é outra turma,
0: né?
1: A gente
0: que dá sorte, né?
1: A gente que dá sorte, é diferenciado.
2: Boa noite, minha galera da Litoral. Boa noite, minha dupla dinâmica. Rony Bruandas e Alex Fornos, com dois N's. Olha aqui, aí. Quem fala sou eu, André Luiz, vai pra Nato, Vila Velha. Passando aqui pra deixar aquela ótima noite de quarta-feira.
1: Valeu.
2: E com os dois melhores locutores do Brasil e do mundo, eles, a dupla dinâmica da rádio brasileira. E vamos que vamos, né? Porque tá na Litoral, eu tô muito mais que legal.
0: Vocês pegam pilha muito fácil.
1: E é, eu também pego junto.
0: Um abraço, André Luiz.
1: O chefe não ouve a gente pra colocar a gente mais cedo, né? Pra a gente conseguir essa hora tá bebendo um vinho, né, Oliver?
0: Planalto, Vila Velha. Abração pro você, André Luiz, e pro Luciano Hugo, de São Geraldo 2, em Cariacica. E aí, meu camagada, mandou aqui, ó. Aguardando a mamãe chegar de viagem, curtindo a melhor. Litoral FM, abração, Luciano Hugo, de São Geraldo 2, em Cariacica. Meu camagada é o da Brancachaça.
1: Que é isso?
0: Os torcedores do Rio Branco.
1: Ah, é mesmo? Rio Teu
0: Branco,
1: nome?
0: Brancachaça.
1: É Rio Branco de onde? Do Cariacica? Vila Nova?
0: Não, tem Vila Nova também, né?
1: Tem.
0: Não, esse é de Cariacica.
1: Já
0: é
1: joguei Brancão. Lá, meu filho.
0: Você?
1: Já.
0: Distante da trilha.
1: Já joguei, já tinha... Eu, quando era molequinho, tinha minha chuteirinha lá, bonitinho.
0: Você, Alex Bones, jogando futebol?
1: É, meu filho. Mas claro que foi uma merda, né? Dali veio meu apelido de Balex e tal, e eu me colocaram como Balex, meu.
0: Por que Balex?
1: Me colocaram, inclusive, como goleiro. Mas também não funcionou, acho que daí que veio esse trauma. É um trauma gigantesco.
0: Você jogou no futebol?
1: Eu joguei, meu filho, tinha minha chuteirinha ali. Mas é, sofri muito bullying. Se não fosse pelo bullying, eu creio que hoje eu seria aí um grande jogador hoje.
0: Estaria numa...
1: É, mas aí...
0: Numa Champions.
1: É, com certeza. Mas aí, já que teve o bullying, eu barrei ali esse meu talento.
0: Aí não quis não, né?
1: Não quis não. Mas quando eu pego a bola, meu filho, consigo fazer malabarismo.

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1: Muito bem, hora de ir embora. A gente continua com Alex Bono, aqui na programação da Rádio Litoral FM, a número 1 do Espírito Santo. Alex Bono, bom trabalho pro senhorito.
2: Tô com problema em ficar sozinho.
1: tá
2: carente? Fica mais uma horinha.
1: Tá carente?
2: Aham. Uhum. Não, né? Vai.
1: Não, vou nessa. Volta amanhã, tá? Quinta-feira, 3 da tarde, de volta aqui na programação, tá? Fica com Deus. Obrigado pelo seu tempo, obrigado pela sua companhia. Parceiro, bom trabalho.
2: Valeu, meu amigo.
1: Dozinho.
2: Ah, é tão mesmo.
1: Oh, meu Deus. Tchau.

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1: Vamos chegando então para começar, tem Natanzinho.

Joga aí, esse é Litoral, comecinho de semana. Ó, o pagodinho maroto de Mr. Dan, Gabi Rodriguinho. Tarana, Gustavão, fala Gu, também aqui Maria de Lourdes, Márcio Gleick, Córrego, Sergipe, Berezinha, sempre com aquele fogo gostosinho, mas Nossa Senhora da Pé, beijo pra você, boa semana linda. Boa semana, quarta-feira, né? Já estamos indo pro final de semana, hein? Ai, ai, também aqui a Drica Santos, Nova Betânia, quem mais? Ademar, Sunguinha, tá bom. Cidade Continental, Lidiane Scarpati, beijo. Agora esse clássico gostoso. Todos demais na Litoral e Jorge Aragão, rapaz.

0: Mais aqui na Litoral, 8h25, que delícia, ao vivo, tava com saudade da noturna com ao vivo agora, hein? Hein, quem que tá aí? Galinho ou galinho? Não, galinho, pelo amor de Deus, não são horas não, esquece.
1: Ai, para.
0: Music, music, ok. Bota sanfona aí mesmo, vamos direto pro 27999861050. Quero saber as fofocas, como é que você tem passado aí, como é que foi esse final de semana prolongado? Curtiu muito? Não, eu só comi pra caramba. Cheguei a passar mal, sangue de Jesus tem poder. A pessoa quando é pra aproveitar, como é que faz? Não aproveita. Que
2: não.
0: É isso?
2: Ele não vai, não.
0: Karma de vida passada, se foi, já paguei. Já foi, papai do céu, pelo amor de Deus. Vamos nessa então, crescinhas. Animação, quem é que tem fogo aqui? Vamos começar com ela, que eu sei que o fogo é garantido. Alô.
3: Alô.
0: Alô.
3: Carreira solo, até 23 horas, né? Hein, eu vou falar de coração pra você, Alex.
0: Fala.
3: Vai todo mundo da Litoral aí, ó. Mas você, Robin,
0: que
3: são os melhores.
0: Que amor.
3: Meu. Eu morro de rir com você.
0: Ai,
3: você
0: que amor.
3: Foda.
0: Ai, para.
3: Amo você.
0: Ai, que
3: amo.
0: Amor.
3: Amo.
0: Você é foda. Ah, mas sabe por que a gente é assim? É porque a gente sabe que o chefe não ouve, sabe? Mas cada dia mais comprovado isso daí, então a gente fica mais louco ainda. Aí vocês acabam gostando mais ainda, né, criancinhas? É isso. Nada como estar no horário mais quietinho. Eles que pensam que é quietinho. Fala, Maria!
4: Eu não sei lá que bom, né? Porque
0: boa.
4: Eu não sei lá que eles pediram a música do Estado e outro.
0: Ah!
4: Um sem mim.
0: Essa música é legal, hein? Vou botar você no comando depois, hein? Quem mais aqui? Ô, Zéria, beijo pra você. Quem mais?
5: Fala, meu querido Alex Bom.
0: Fala, Elton. Chegou em casa.
5: Estou ligadinho aí na Rádio Litoral, acertando a mensagem do seu nome. Acabei de sair daí da Rádio Litoral pra buscar o ingresso do Vital e conhecendo vocês, Alex Bom. E,
0: é o cara.
5: Anderson,
0: é?
5: Aqui na Litoral, eu tô mais que legal, a sala vista dele.
0: Saiu daqui tem uma hora e meia, pelo que eu tô ouvindo, ainda tá no buzinho, Wellington, daqui a pouco chega, né, meu amigo? Foi um prazer te conhecer, vibe energia sensacional.
6: Boa noite de quarta-feira, meu amigo Alex Bom.
0: Cara.
6: Com 2N, que desde que sempre abençoando você, sua família e todos da Litoral. Tô na Litoral, tô mais do que legal.
0: Que fofo.
6: Um abraço aí, meu irmão, e uma boa audiência na presença de Deus.
0: Amém,
6: a cada um de vocês.
0: Amigo.
6: E um abracinho que deu boa audiência e uma noite abençoada de quarta-feira.
0: Tava sumido, pô, tava sumido. Fala, Drica.
7: Meu amor, não esquece de mandar a minha música, não, tá bom? Três marotas antigas.
0: Mua!
7: Coloca aí pra mim, por favor.
0: Coloca aí pra ela.
7: Aí. Deus abençoe sua família, sua família,
0: que fique seu salário. Multiplique seu salário. Você deseja isso daí cada vez que é pior a situação. Para de desejar, pode ser? Para de desejar. Tô esperando. Ah, meu Deus do céu, tá complicado. Ai, meu Deus. Vai, quem mais? Fala, Gustavo.
8: Fala, Litoral, fala, Alex Bono, que é Gustavo de Itarana.
0: Queria
8: ouvindo você no comando.
0: Uau.
8: Tudo que você quiser do Luan Santana.
0: Vocês estão inspirados, hein?
8: Na Litoral, eu tô legal.
0: Vocês estão inspiradíssimos, cara. Será que é mais um você no comando? Deixa eu ver o
9: tempo. Fala, Alex, meu amigo.
0: Como é que você tá, meu amigo?
9: Parceiro de rádio. Tô aqui, ó, trabalhando aqui na V-Posse, na área portuária, escutando a Rádio Litoral.
0: Você é o cara, pô.
9: Esse final de semana eu aproveitei, viu?
0: Aproveitou?
9: Fiz um churrasco na casa do sogro, tomei aquela cerveja bem gelada.
0: Delícia,
9: e agora tô aqui, ó, trabalhando novamente, entendeu?
0: Boa.
9: Porque no próximo feriado estarei fazendo novamente um churrasco.
0: que maravilha, eu queria pegar essa vibe, essa rotina. Eu quando eu exagero muito, só exagerei no sábado, depois só foi pra baixo. Não foi pra baixo. É igual o carnaval. Tem um carnaval que só Deus na causa. Fui inventar de chegar no primeiro dia do carnaval em Pioma, tomei um tal de coco louco, em pleno solzão, pra quê? Pronto, perdi o restante do carnaval de cama. Isso acontece comigo. Sabe a tal da alegria de pobre dura pouco? É a minha situação. Bem, vamos colocando aqui. Nossa, tem uma galera chegando aqui, cara. Caramba, mas tem muita gente chegando. Já passei do horário, deve ter falado em uns 8 minutos. Mas como eu sei que o chefe não ouve, então tá tudo certo, né, criancinhas? Vamos falar mesmo, que a audiência tá super.
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0: Fechando bem com a turma do Pagode Investigador. iPhone 17 tá vindo aí na tua mão em breve. Eu acho que lançou um novo iPhone, né? Agora um iPhone que cobra, uma coisa de novo. Pelo menos um novo sistema aí da Apple a gente vai ter nesse telefone aí, 17 seu, tá? Então é isso. Anotou? litoralfm.com.br. Já, criancinhas, vai na tora, mano. Tá faltando 20 segundos a música, obrigado. Porque o break vai ser daqueles. E daqui a pouquinho, então, a gente volta com você no comando.
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4: Aqui contigo, Alex Bono na área. Bom, podemos falar início de semana? Não sei. Vamos mandar nesse negócio aqui.
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6: E aí, já gravou o seu pedido?
4: Vou começar com você, Berezinha. Lembrando que são duas edições. Manda aí que você vai ser atendido.
7: Alex, meu lindo.
4: Fala, meu amor. Você.
7: Eu no comando de hoje.
4: E aí?
7: Eu quero ouvir aquela música... Ainda bem, com o Xande de Pilares.
4: Romântica,
7: okay?
4: Romântica.
7: Vou ver isso pra mim, pra você, pra todos os ouvintes da Litoral. 102.3. Beijo, Torinho maravilhoso.
4: Uau.
7: Uhul, é nóis. Beijo.

0: Começando direitinho com o pagodinho. Vai quem agora? Denizinho, que tava sumido, manda aí.
1: Boa noite, abençoado, meu amigo Alex Bom.
0: Boa!
1: Como eu estou no comando, tem como tocar a música de Gustavo Lima, termina comigo antes.
0: Pra já.
1: Valeu, irmão, fique com Deus, uma boa audiência, na presença de Deus, na casa de vocês.
2: São Paulo!

0: censura.
1: Let's go.

0: Sofrência, mais um que tô sendo no comando da Litoral.
1: Boa! Boa noite, Alex.
0: Paulo Luiz.
1: Já que eu tô no comando, manda. Gostaria de pedir a música Refém, um Dilcinho.
0: Boa!
1: Aqui é Luiz Fernando, do bairro de Santa Rita. Valeu, tamo junto.
0: Tamo junto, Luiz. É um pagodinho gostosinho. Tô achando isso aqui na segunda-feira, mas não. Quarta-feira, já pra quinta-feira.

Pagodinho bom demais. Pena que chegou o tempo aqui de finalizar só essa edição do Você no Comando. Daqui a pouquinho tem outra edição. Eu já vou começar com o seu pedido aqui, Wellington. Muito bom, viu? Alice Jack, demais. Vai ser com essa, depois vou colocar o seu. Cadê o David também? O David aqui mandou um bom job. Mais tarde vou mandar a sua também pra Goiânia, viu, meu amigo David? É isso, separei esse daqui, mas dá pra tocar mais. Vou começar mais cedo, tá? Vai esperando, o negócio vai estar bom. 20 para as 11. Agora é música direto no Dial. No Dial não, pelo amor de Deus. No online da Litoral. Já sabe o esquema, né? Eu sigo com você, mas só no online da Litoral. Que é o quê? Pedindo pra Alexa tocar Litoral, baixando o aplicativo ou no site litoralfm.com.br. Que aí sim, no Dial, pra você que tá sintonizando a frequência da Litoral, começa a Voz do Brasil. Mas a música não para. E eu te espero no online.

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1: Olá, boa noite.
2: Boa noite para você que nos acompanha em todo o país.